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1: Glória a Deus. Deus está hoje dando livramento à sua casa, viu? Você crê? Aleluia!

0: Aplauda mais forte pro que ele merece. Vitória Souza.
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1: Glória!

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2: O que Deus vai fazer na sua vida vai ser diferente. Aleluia. Alguém recebe isso aqui? Você pode levantar suas mãos. Aleluia.

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2: Nós te adoramos, Senhor. Tu és digno de todo louvor. Aleluia.

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2: 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Quem viu?

É chegado o tempo, igreja. É chegado o tempo que Deus requer de nós vestes de santidade. Vestes de santidade. Vestes que glorifica e declara a santidade do nosso Deus. Viver para ti, Senhor, não é apenas uma questão de fé, mas é também uma questão de atitude, de escolha, igreja. Decida viver para o Senhor a quem você serve.

melhor e mais eloquente oração. Ele estava experimentando um tempo difícil na sua vida. Ele diz ainda que a figueira não floresça, ainda que a vide não dê o seu fruto, ainda que o fruto da oliveira minta e ele vai mais adiante, ainda que nos campos faltem tudo, ainda que nos currais as ovelhas sejam arrebatadas e nos currais falte o gado. E aí ele vem com uma declaração que todos nós, igreja, devemos fazer em todo o tempo. Ele diz: mesmo assim, todavia, apesar das circunstâncias, eu decido louvar ao Senhor e exaltar o Deus da minha vida, porque Ele é a nossa provisão.

guerreia, que sabe guerrear, que sabe vencer. Deus levanta nessa geração uma geração de Josué que vai atravessar o Jordão e vai receber a vitória e vai cumprir o chamado e vai fazer a vontade daquele que é, que era e que será pelos séculos dos séculos. Amém. Aleluia. Glórias ao nome do Senhor. Aleluia.

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0: abençoe a cada um de vocês.
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Aleluia! Aleluia! Aleluia! Glória a Deus! Glória a Deus! Aleluia! Aleluia! Era um pecador que andava sem Jesus. Não tinha esperança, não achava luz. Mas quando Cristo veio, a coisa mudou. Vamos comigo na marcha, com força, para fechar com chave de ouro. Aleluia! Aleluia!

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Jesus is number one. Assim diz o Senhor dos Exércitos. João capítulo 14, versículo 6. E disse Jesus: eu sou o caminho, a verdade e a vida. Ninguém vem ao Pai senão por mim. Eis aí um tempo novo. Aceite Jesus como seu único.

0: Tá sentindo o que eu tô sentindo, tocha?
1: Eu tô sentindo uma coisa muito boa aqui.
0: O chão tremeu? É. As paredes se moveram? Ah. Olha o tanto de preso que tá indo embora, Paulo. Só que tem um detalhe.
1: Ué.
0: O imperador da Roma vai nos chamar e vai nos perguntar: o que foi que fizemos pra sair daqui? O que vamos falar pra aquele homem, Paulo?
1: Fica tranquilo, eu já sei.

0: Uma salva de palmas pra Neide. Mais.
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0: 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Aleluia! Eu recebo Deus! Eu recebo Deus!
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0: aí, a paz do Senhor a todos que já estão coladinhos aqui comigo. Está começando o nosso programa Pode Crer, comigo, Pastor Alexandre de Paula. E você já sabe, o nosso programa é diversificado, com muitas músicas de vários estilos e com a sua participação. Portanto, envie a sua mensagem de texto ou de áudio e participe da nossa programação. Sabe por quê? Ai, meu Deus do céu. É, gente, é isso mesmo. Hoje é segunda-feira, 10 de agosto de 2026. Ai, meu Deus do céu. Gente, o tempo tá passando e passando muito, mas muito rápido mesmo, tá bom? São exatamente 8 horas e 6 minutinhos e nós já estamos por aqui. E muito agradecido mesmo pela sua companhia, pela sua audiência. É, tô falando com você que tá aí do outro lado, atrás, aí mesmo, aí no carro, é com você que eu tô falando. Olha, nosso muito obrigado, tá bom? A você que tá saindo de casa, indo ao trabalho, a você que tá saindo do trabalho, voltando pra casa, olha, um forte abraço pra você, um beijão no seu coração, tá bom? Uma excelente segunda-feira, uma semana muitíssimo abençoada, né? Na segunda-feira, vocês já sabem, é aquele dia de nós tirarmos aqueles projetos da gaveta e colocarmos para execução. Então, aproveite essa segunda-feira, se dedique, se esforce, porque eu creio que dará tudo certo em nome do Senhor Jesus, tá bom? Então, uma excelente segunda-feira e uma semana muitíssimo abençoada para você que tá aí, saindo de casa, indo ao trabalho, você saindo ao trabalho, voltando para casa. Muito obrigado, tá bom, querido? Tá bom, querida? Mas deixa eu mandar um abraço e um beijo no coração para quem tá em casa. Gente, olha, são dezenas, centenas e milhares de lares coladinhos, mas coladinhos mesmo na nossa programação. Então, olha, um beijão pra você que tá em casa, ainda tomando esse cafezinho. Ai, meu Deus do céu. Tem gente que ainda vai fazer o cafezinho, mas tudo bem, tá valendo. Tem gente que tá fazendo agora, acho que a casa tá perfumada ainda. Um abração pra você que tá em casa, um beijão no seu coração. Muito obrigado pela sua companhia, muito obrigado pela sua audiência. A gente externa aqui a nossa gratidão sempre a todos vocês, tá bom, gente? Um beijão no coração de vocês. Olha, uma semana muitíssimo abençoada para todos vocês que estão em casa, tá bom? Uma semana de paz, de alegria, de muitas bênçãos em nome do Senhor Jesus, tá bom? Mas deixa eu mandar um abraço e um beijo no coração também, rapaz, para quem tá correndo atrás dos Bix, rapaz. É, não são poucos não, tá bom? São muitos. Então, deixa eu mandar um abraço pros nossos irmãos motoristas de aplicativo, os nossos irmãos taxistas, os nossos irmãos dos lotações, os nossos irmãos caminhoneiros, caçambeiros, gente, a todos vocês. Olha, nós externamos a nossa gratidão e o nosso muito obrigado pela companhia, muito obrigado por essa belíssima audiência que vocês sempre nos dão todos os dias. E olha, e nessa segunda-feira, nessa semana que está se iniciando hoje, nós desejamos o melhor de Deus para cada um de vocês. É, para cada um de vocês mesmo, tá bom? Eu não sei quais são os compromissos financeiros para esse mês, tá bom? Não sei o que tá desejoso aí o teu coração, não sei não. Mas, ó, desejo que Deus cumpra sobre vocês as suas promessas, tá bom? Que a provisão de Deus se torne real sobre a vida de vocês. Se tiver algum compromisso financeiro hoje, na segunda ou no decorrer dessa semana, aquele famoso boletinho, né? Aquele boleto que a gente tem que pagar, pronto, que o Senhor venha prover para você, tá bom? o recurso essa semana, que você consiga pagar esse compromisso financeiro, quitar esse compromisso financeiro e que dê tudo certo pra você, tá bom, querido? Tá bom? Que chova muitos Pix aí na conta de vocês. É, aquelas notificações que chegam, você recebeu 20, 30, 50, 100 reais, 500 reais. Que Deus abençoe, tá bom? Fortemente a sua vida e muito obrigado pela companhia de vocês. Eu sempre digo aqui com os nossos irmãos que trabalham, né? Correndo atrás dos Pix aí, com motores de aplicativo, lotações, taxista, os nossos irmãos caminhoneiros, né? Todos vocês nos ajudam muito a pregar, a falar de Jesus, a falar do grande amor de Jesus, porque cada 10 minutos que alguém fique no seu carro aí, ele tá ouvindo a palavra, tá ouvindo o hino, tá ouvindo o louvor, e essa palavra não volta vazia, tá bom, querido? Então, nosso muito obrigado mesmo por essa belíssima audiência que vocês sempre nos dão. A gente fica muito agradecido, tá? Um beijão no coração de vocês e valeu. Valeu mesmo. Mas deixa eu mandar um abraço e um beijo também pra quem me ouve pelo aplicativo, rapaz. É, dezenas, centenas e milhares de pessoas nos ouvindo também. É uma audiência que só cresce e a gente agradece, tá bom? De norte a sul do estado de Roraima, nos nossos 15 municípios, tem gente ouvindo a gente. Não tá bom, tá valendo. Eu não sei em qual dos municípios você está me ouvindo, mas olha, eu estou muito agradecido pela sua audiência, tá bom? Um forte abraço pra você, um beijo no coração, você que tá de norte a sul do nosso estado ouvindo a Rádio Parente FM, a rádio que toca a família, inclusive o programa Pode Crer. Um beijo no coração de vocês e uma semana muitíssimo abençoada em nome do Senhor Jesus. Mas tem gente me ouvindo também, sabe aonde? De norte a sul do Brasil, rapaz. Em vários estados brasileiros tem alguém ouvindo a Parente FM. Então deixa eu mandar um abraço pra todos vocês de norte a sul do Brasil, tá bom? E falando de norte, sabe o que tem lá no norte? É a minha mãe, lá em Belém do Pará. Todos os dias ouvindo a gente aqui também. Mãe, um forte abraço pra senhora, um beijão no coração. Muito obrigado pela sua audiência, uma semana muitíssimo abençoada para a senhora, tá bom, mãe? Beijo. Para quem não sabe, o nome da minha mãe é Leila de Paula. Um abraço, mãe, para a senhora. Beijão, muito obrigado, tá bom? Olha, gente, agora, ó, eu não sei como foi o seu final de semana, não. Não sei se você foi à igreja. Eu não sei a luta ou a adversidade que você esteja enfrentando, passando agora. Não sei se você acordou atrasado hoje, saiu com tanta pressa de casa, que talvez tenha esquecido até de orar. Mas eu quero convidar você, eu quero convidar você a unir a sua fé e a sua oração para juntos nos apresentarmos diante do altar do Senhor, através da oração. Talvez o seu final de semana não tenha sido muito bom, ou a semana passada não tenha sido muito boa para você. Mas hoje é segunda-feira, uma nova semana se inicia. E eu não tenho dúvida, de que Deus é poderoso para responder às nossas orações. A sua palavra diz que os seus ouvidos não estão tapados para que não possa ouvir, e nem tampouco a sua mão está encolhida para que não possa abençoar. Então, querido, se for possível você parar de fazer o que está fazendo agora, pare. Desligue esse fogo aí que está aquecendo a água do café, estacione o seu carro. Existem pessoas que dobram o seu joelho nesse momento para orar comigo. Eu não sei o que você irá fazer, mas eu quero que você venha comigo na oração, com fé. Tá bom, querido? Tá bom, querida? Então, vem comigo na oração, vem.
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Soberano Deus e Eterno Pai, Senhor, nós externamos a nossa gratidão a Ti, por mais este dia, por mais esta oportunidade, por mais esta semana de trabalho que se inicia hoje. Obrigado, Senhor, pela vida de dezenas, centenas e milhares de pessoas agora, que estão unindo, Senhor, a sua fé e a sua oração comigo neste exato momento. Pessoas, Senhor, que eu não as conheço, não sei os seus nomes, os seus endereços, não conheço as suas empresas, não conheço a luta, a adversidade, o problema que o teu filho ou a tua filha está passando, Senhor. Mas Tu conhece todas as coisas. E nós, Senhor, nos unimos na mesma fé, nós nos unimos na mesma oração, crendo, Senhor, no que a Tua palavra nos diz, que tudo quanto nós pedirmos em oração, crendo, Senhor, receberemos. E é por isso, Senhor, que nós Te apresentamos o Teu filho e a Tua filha. Aquele, Senhor, que talvez passaram esse final de semana enfrentando uma luta, uma adversidade, talvez sendo bombardeados, Senhor, por pensamentos ruins, pensamentos negativos, pensamentos maus, pensamentos de derrota, Senhor, em relação à sua vida, em relação à sua empresa, ao seu trabalho. Mas nós nos unimos, Senhor, na mesma fé agora. Nós nos unimos no mesmo clamor, Senhor. E aonde quer que esteja o Teu filho, Senhor, que tem sido vítima desses pensamentos maus, pensamentos ruins, que eles sejam tocados agora pelo Teu Espírito, Senhor. Que haja um renovo espiritual sobre as suas vidas agora. E que todos esses pensamentos maus, pensamentos negativos, pensamentos de derrota, pensamentos de fracassos, Senhor, que tem tentado adentrar na mente do Teu filho, no coração do Teu filho, Pai, nós repreendemos agora. Em nome do Senhor Jesus, meu Deus. Em nome do Senhor Jesus, meu Pai, concede força, Senhor, aos que estão se sentindo enfraquecidos diante das lutas, das provações. Concede coragem, Senhor, àqueles que estão se sentindo amedrontados pela força do mal. Concede direção, Senhor, àqueles que estão se sentindo perdidos, sem saber que rumo tomar, qual decisão tomar. Pai, em nome do Senhor Jesus, meu Deus, aonde quer que o Teu filho esteja, a Tua filha esteja, Senhor, que desça sobre ele agora uma unção renovadora, Senhor. Em nome do Senhor Jesus, meu Pai, que ele se sinta renovado agora pelo poder do Teu Espírito, Senhor, sobre as vossas vidas. Talvez existam pessoas, Senhor, dentro do carro, se sentindo enfraquecidas, pensando em desistir, Senhor, mas, Senhor, que eles sejam tocados pelo Teu Espírito agora. Que eles sintam, Senhor, algo diferente acontecendo agora, Senhor, dentro desse carro. A Tua unção está estabelecida, Senhor. Talvez existam pessoas, Senhor, dentro de um quarto, na sala, na cozinha, na varanda, pessoas de joelhos dobrados, Senhor, orando comigo agora, te pedindo força, te pedindo renovo, te pedindo coragem, e nós clamamos juntos, Senhor. Toca, toca, Senhor, toca no coração do Teu filho. Renova as suas forças, renova o seu ânimo. Tira os pensamentos ruins, pensamentos maus, Senhor.
tira, meu Pai, na autoridade do nome do Senhor Jesus, meu Deus. Pensamentos de morte, pensamentos de suicídio sejam repreendidos agora. Sepulturas sejam fechadas agora, em nome do Senhor Jesus, meu Pai. Espírito da morte seja repreendido agora, na autoridade do nome do Senhor Jesus. Concede vida, Senhor, ao teu filho, à tua filha, e vida em abundância na tua presença, Pai, em nome do Senhor Jesus, meu Deus. E assim, meu Deus, nós te apresentamos aqueles que estão enfermos nesta manhã. Senhor, nós não sabemos qual é a enfermidade, nós não conhecemos o diagnóstico, mas, Senhor, quantas pessoas talvez estão com enfermidades que, diante da medicina, é incurável. Talvez, Senhor, alguém já tenha dito para o teu filho, para a tua filha, Senhor, que os seus dias estão contados, mas, Pai, nós estamos diante de um Deus que opera milagres, que está além da medicina. E nós te apresentamos o teu filho e a tua filha agora, Senhor. Aonde quer que ela esteja, onde quer que ele esteja, Senhor, que ele seja tocado pela tua mão agora. Que eles sintam o toque da tua mão agora. Agora, Senhor. Agora, Senhor. E que toda a enfermidade, Pai, sejam elas quais forem, Deus, sejam repreendidas agora na autoridade do nome do Senhor Jesus, meu Pai. Em nome do Senhor Jesus, meu Deus. Em nome do Senhor Jesus, nós repreendemos esta enfermidade que está no corpo do teu filho e no corpo da tua filha. Essas dores nos ossos, essas dores no joelho, essas enfermidades, Senhor, nos órgãos vitais, essa enfermidade na pele, na vista, esses nódulos no seio. Pai, aonde quer que estejam, Senhor, este mal, seja repreendido agora, seja dissipado agora, em nome do Senhor Jesus, meu Deus. Em nome do Senhor Jesus, enfermidade, sai do corpo do teu filho agora, meu Senhor Jesus. Em nome do Senhor Jesus, nós repreendemos que esse mal seja dissipado agora. Nós repreendemos, Senhor, na autoridade do nome do Senhor Jesus, meu Deus. Nódulos desapareçam, cânceres desapareçam agora. Em nome do Senhor Jesus, meu Deus. Que o teu filho, Senhor, testemunhe deste milagre. Testemunhe desta cura, desta restauração da saúde. Que eles falem, Senhor, do que aconteceu neste dia 10. Senhor, de agosto de 2026 foi o dia que o Senhor realizou um milagre na vida do teu filho e da tua filha. Em nome do Senhor Jesus, meu Deus. E assim, meu Deus, nós te apresentamos esta segunda-feira. Nós te apresentamos esta semana de trabalho. Senhor, eu não sei quais são os objetivos do teu filho. Eu não sei quais são os objetivos da empresa. Eu não sei quais são os propósitos, os focos de cada um dos teus filhos e filhas, Senhor. Mas nesta união de fé, nesta união de oração, nós declaramos, Senhor, que esta semana será uma semana de conquista, uma semana de portas abertas, uma semana de caminhos destravados, Senhor. Nós declaramos, Senhor, que será uma semana de vitória, de bênção, em nome do Senhor Jesus, sobre a vida do teu filho e da tua filha, Senhor. Em nome do Senhor Jesus, meu Pai. E se houver alguma palavra negativa, se houver alguma palavra de maldição,
Se tiver alguma inveja, Senhor, direcionada ao teu filho, à tua filha, Senhor, nós nos unimos e repreendemos agora todas as obras das trevas direcionadas ao teu filho, à tua filha, à sua casa, à sua família, ao seu trabalho, à sua empresa, que caem por terra agora, na autoridade do nome do Senhor Jesus, meu Deus. Em nome do Senhor Jesus. E aonde o teu filho entrar, aonde o teu filho tocar, aonde ele estiver, Senhor, seja este lugar abençoado em nome do Senhor Jesus, em nome do Senhor Jesus. Amém, amém e amém.

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1: O nosso texto bíblico do dia está no livro de 1 Crônicas, capítulo 28, e o versículo 9. E você, meu filho Salomão, reconheça o Deus de seu pai e sirva-o de todo o coração e espontaneamente, pois o Senhor sonda todos os corações e conhece a motivação dos pensamentos. Se você o buscar, o encontrará. É com esse texto bíblico, é com esse conselho, é com esse legado que Davi descreve nesse texto ao seu filho Salomão, que eu gostaria que você iniciasse esta segunda-feira, que você começasse esta semana. Talvez seja um texto que você já até tenha lido, ou talvez você nunca tenha lido esse texto, ou se leu, não observou a orientação que Davi estava fazendo ao seu filho. Até porque, quando nós nos deparamos com esse texto, nós já conseguimos visualizar de que a idade já havia chegado na vida de Davi. Ou seja, ele já estava com a idade avançada. E ele, já com a idade avançada, compreendeu, entendeu que seria a hora de transmitir o seu legado ao seu filho. E por isso ele reuniu todos os príncipes de Israel e todas as pessoas de autoridade do reino para anunciar sua intenção de deixar o trono para o seu filho Salomão. Davi, querido, entendia que o reinado de seu filho deveria ser muito maior e mais promissor que o dele. Eu vou falar de novo, para que você ouça o que Deus está falando ao teu coração. É, com você aí. Você que está me ouvindo, você parou agora para ouvir isso? Quer chamar alguém para ouvir? Chama aí, chama o seu esposo, chama a sua esposa. Chama o seu filho para ouvir o que Deus reservou para vocês. Nesse texto, Davi ratifica, confirma o que ele havia recebido de Deus, o que ele tinha realizado para Deus, tudo aquilo que ele havia feito em nome de Deus. Davi entendia que já estava no final. Existia um sucessor para dar continuidade. Só que essa continuidade não era uma continuidade qualquer ou inferior para que Davi fosse marcado na sua geração, não. Davi entendia que o reinado de seu filho deveria ser maior e mais promissor que o dele. Por isso, Davi de antemão entregou junto com a coroa o desafio de Salomão alcançar voos mais altos do que ele mesmo já havia alcançado. Ou seja, todo o legado, toda a construção de história, todas as conquistas que Davi havia realizado, feito com a força de Deus, ele estava transferindo ao seu filho, o seu sucessor, e dizendo a ele: olha, você vai voar mais alto do que eu. As coisas para você serão maiores do que foram para mim. Você vai dar continuidade naquilo que eu fiz, mas você fará muito mais ainda. Você fará com maior excelência ainda. Isso chama-se transferir o legado. E por que não dizer legado e destino? Quando eu vejo esse texto, quando Deus falou comigo nesse texto, eu passei alguns minutos pensando, orando, pedindo a Deus direção, porque eu não sabia que você, que está aí do outro lado, estaria aí me ouvindo. Eu nem imagino qual o seu nome, quem você é. Eu não sei quem você é. Eu sei que Deus te parou aí para você ouvir isso aqui que ele colocou no meu coração. Davi nos dá uma lição de que a transferência de legado ao seu filho é além do coração. É um desejo maior de que a mão de Deus opere de forma poderosa na vida do seu filho. Davi nos traz uma lição de que o que importa nessa transferência de legado é que Deus continue sendo exaltado. Eu não estou dizendo que você está com ciúme do seu filho, ou que você quer continuar sendo o bambambam da sua casa, da família, que você é o tal. Não estou falando isso aí, não. Se você está entendendo isso, é porque Deus já está tratando com você. É porque Deus já está te enxergando, Deus já está moldando você. Porque tudo aquilo que você tem ensinado para o seu filho a servir ao Senhor, a fazer com excelência na casa do Senhor, essa transferência de legado, de ensinamento, de exemplo, que você tem feito para o seu filho, e ele tem visto Deus agir através de todas as tuas ações, Deus fará muito além do que ele fez na sua vida. Você, pai, Deus fará na vida do seu filho. Talvez você, pai, já tenha entendido o que Deus está falando. Até porque nós todos, nós, pais, carregamos no nosso coração, carregamos conosco um legado. Quer seja ele hereditário, ou não. Alguém confiou a nós a tarefa de dar continuidade a uma missão. Eu gosto muito do meu sobrenome. Eu incentivo muito os meus sobrinhos, né, a usarem o de Paula. É uma transferência de legado que vem lá da minha avó, Maria Moura de Paula, né, uma mulher de oração. E a gente sabe, eu sei, você que está aí do outro lado sabe, você é filho. Se você é pai, você já entendeu que o que nós queremos é que os nossos filhos sejam até melhor do que nós. Você sempre diz para o seu filho, o pai não teve oportunidade de estudar, mas eu estou te oportunizando agora. O pai não teve oportunidade de estudar numa faculdade, mas eu estou te oportunizando agora. Para você, meu filho, aproveita, tal. A gente sempre usa e transfere esse conhecimento aos nossos filhos. Talvez você, pai, está me ouvindo agora, as lágrimas estão descendo no seu rosto aí, porque você tem se sacrificado pelo seu filho. Você tem feito coisas que talvez existam pessoas criticando você. Mas Deus te parou aí para que você ouça, escute esta palavra. O que Davi fez por Salomão, talvez, se fosse hoje, Davi seria apedrejado. Davi seria crucificado. O Instagram, os Facebook da vida, os hack, né? É isso? É isso? É hater, né? O hater. Os haters da vida teriam já divulgado, viralizado a informação. Mas o que Davi está dizendo é o seguinte a Davi: Davi, o Deus que operou na minha vida, o Deus que fez eu triunfar na minha jornada, olha, está aqui o reino, está aqui tudo, mas olha, o conselho é, se você o buscar, o encontrará. Você pai que está aí do outro lado, que ontem foi até dia dos pais, eu tô me dizendo essa palavra, mas agora me vem na memória que ontem foi o dia dos pais, né? Mas eu quero que você entenda que todo o seu esforço pelo seu filho será válido através do ensinamento que você tem passado a ele. Você, filho, que está me ouvindo aí, está me escutando, está entendendo talvez o que Deus esteja falando, ou talvez não, mas você tem um legado, você tem uma história, você tem um exemplo de fé, de coragem, você tem um exemplo de determinação dentro da tua casa. Você tem um pai guerreiro, um pai valente, um pai que não se curvou diante da adversidade e se esforçou para dar o melhor a você. E é esse legado, é esse exemplo, é essa dedicação que você recebeu do seu pai que você vai dar continuidade. Mas talvez você tenha um pai ausente, ou teve um pai ausente, aí está me ouvindo, mas pastor, eu não tive esse exemplo paterno, eu não tive esse pai presente, esse pai exemplo. Talvez você esteja com o coração até machucado, o dia ontem não foi tão bom para você. Mas eu gostaria de dizer a você que o seu Pai Eterno, o Deus dos céus, ele não abandonou você. Em nenhum momento. E eu preciso que você reconheça isso. Porque reconhecer que, embora os nossos pais biologicamente tenham se ausentado da nossa formação, da nossa criação, o nosso Pai Eterno sempre esteve cuidando de nós. E se você chegou aí com a ausência do Pai, com a falta do cuidado do Pai, com a falta da direção do Pai biológico, o teu Pai, o nosso Pai espiritual, tem conduzido a sua vida, conduzido a sua história. E esse legado você vai transferir ao seu filho. Davi não está falando aqui do pai biológico, ele está falando do Pai Eterno, que cuidou, que operou, que agiu, que fez proezas na sua vida. Davi disse: olha, todo esse legado que o meu pai espiritual fez na minha vida, meu filho Salomão, ele fará muito mais na sua vida. Querido, o que Davi nos revela é que o segredo que ele tinha, ou que talvez alguns não viam, que talvez não fosse nem segredo, que era a sua intimidade, a sua busca diante de Deus, fez com que ele obtesse triunfo diante das lutas. Eu sempre digo, e às vezes até ratifico por diversas vezes em várias mensagens, que a intimidade que só Deus ver trará recompensas que só Ele pode dar. É justamente isso que Davi está revelando a Salomão. Eu vou falar de novo para você entender. A intimidade que só Deus vê trará recompensas que só Ele pode dar. É justamente isso que eu gostaria que você entendesse. Pois era esse ensinamento que Davi estava transferindo a Salomão. A sua intimidade e um coração aberto para que Salomão fosse um instrumento, um vaso, até melhor do que ele mesmo. Que Salomão fosse um servo melhor do que ele mesmo. E é justamente isso, querido, que eu gostaria que você entendesse. Pois existe um legado, existe uma história de Deus sobre a sua vida. Existe uma história de superação, de fé, de coragem, de determinação. Existe um legado transferido a outras pessoas, ao seu filho, à sua esposa, à sua casa. E a palavra que eu encerro é repetindo a qual eu já falei, que Davi entendia que o reinado do seu filho deveria ser muito maior e mais promissor que o dele. E é justamente isso que eu gostaria que você entendesse. Porque aquilo que Deus fez, você como filho que está me ouvindo aí, na vida do seu pai, e você contemplou, ele fará na sua vida muito mais. Você, pai, que está me ouvindo, aquilo que Deus está fazendo através da sua vida, todo esse legado está sendo transferido ao seu filho. E Deus fará muito mais na vida dele. Você, que talvez esteja com o pai ausente, mas Deus tem feito proezas na sua vida, esse mesmo Deus que está fazendo e fez, e sempre fará na sua vida proezas, fará na vida dos seus filhos muito mais ainda. Tome posse dessa palavra e transfira todo esse legado que você tem construído diante de Deus, através da sua intimidade, da sua oração, do seu jejum, da sua consagração ao Senhor, transfira aos seus filhos. Transfira a sua casa. Porque o que Deus irá fazer através dos seus será muito maior do que ele fez através da sua vida.
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0: estamos de volta, são exatamente 8 horas e 58 minutinhos. Ai, meu Deus do céu. Gente, olha, o tempo passa e passa muito rápido, mas eu quero agradecer a você que tá aí do outro lado, coladinho na nossa programação desde as 8 horas da manhã, já orou comigo hoje, já tomou posse da palavra. É, a palavra hoje foi transferência de legado, tá bom? Olha, meu muito obrigado mesmo, tá bom, querido? Tá bom, querida? Fico muito feliz em ter você todos os dias orando aqui comigo, tomando posse da palavra. Eu não tenho dúvida de que essa segunda-feira, de que esta semana será uma semana de muita paz, de muitas realizações, de portas abertas, de conquistas sobre a sua vida e sobre a vida de todos que compõem a sua família. Então, o nosso muito obrigado a você que está aí do outro lado desde as 8 horas da manhã, dirigindo pelas ruas de Boa Vista, talvez esteja no semáforo agora fechado aí, tá me ouvindo. Olha, meu muito obrigado. É com você que eu estou falando e é você que eu estou agradecendo, tá bom? Muito obrigado mesmo por essa belíssima audiência de todos os dias. A gente só externa a nossa gratidão mesmo, tá bom, gente? Um abração pra vocês. Mas deixa eu dar boas-vindas pra quem tá chegando agora. É, tem muita gente entrando no carro agora. Tem muita gente saindo de casa agora. Tem muita gente que acordou agora. É, tem gente que tá acordando agora. Quem pode, pode, né? Quem não pode, se sacode. Mas tá valendo. Tá bom. Meu muito obrigado a você que tá chegando agora. A gente agradece a sua companhia. Estaremos juntos até as 10 horas da manhã. E claro, é, com muita alegria, transmitindo Jesus aqui, tá bom, pra você. Então, você que chegou agora, seja sempre muito bem-vindo, tá bom? Inclusive, você pode participar da nossa programação de hoje. Pode mandar mensagem pra cá, é, pode pedir música, pode interagir com a gente, é isso mesmo. Pode falar quem você é também, talvez você já me conheça, é. Tá me ouvindo todos os dias, já sabe que eu sou o pastor Alexandre Paula, é, sou aprendendo do Pode Crer, né? Me acompanha meu Instagram, acompanha todo o meu trabalho. Mas eu quero convidar você a se apresentar também. É, mandar mensagem pra cá, falar quem você é, qual o seu nome, de onde você me ouve, tá bom? É, manda mensagem pra cá, tá bom? Participe da nossa programação de hoje e diga qual é a sua congregação, qual é a sua igreja, tá bom? Pode pedir música, pode mandar um alô, um beijo pra quem você quiser, enfim. O importante é você participar. Então, anota o número da rádio aí, vai. 9-9-1-16-10-59. Vou falar de novo. 9-9-1-16-10-59. E 9. É, através desse número você pode mandar mensagem, pode interagir com a gente, pode pedir música, tá bom, querido? Tá bom, querido? Então, não perde tempo não, vai. Enquanto eu tô falando aqui, você manda mensagem aí pra gente, manda aí o seu recado, pega a sua música, manda o seu alô pra quem você quiser. Faz igual os demais aqui já fizeram. É, já tem gente que já mandou mensagem pra gente. Olha, o pastor Silas Paz Pinto tá aqui, coladinho com a gente, acabou de mandar mensagem aqui. A nossa irmã Jocélia também, lá do Cidade Satélite. O meu querido amigo Kleber Viana, rapaz, gente boa demais. Também já enviou a sua participação de hoje. O meu querido amigo Luiz Fernando Ramos, rapaz, gente boa demais, Luiz. Forte abraço para você, muito obrigado pela sua participação. A irmã Terezinha do Nascimento também. Irmã Terezinha, um forte abraço para a senhora, muito obrigado pela sua participação. O diácono Raimundo Santos, rapaz, olha, valeu, diácono, forte abraço para você, um beijo no coração. A irmã Lourdes Santos também já enviou a sua participação de hoje aqui na nossa programação. Ai, meu Deus do céu, quem mais aqui, rapaz? Olha, mensagens não param de chegar não, gente. A Alvera Sueli mandando mensagem. Gente, muito obrigado a todos vocês. A gente agradece demais, tá bom? Um beijão no coração de todos vocês. Deixa eu ver aqui, que é que o meu amigo pastor Silas Paz Pinto falou. Escreveu assim, ó. A paz do Senhor Jesus, pastor Alexandre de Paula, profeta do Altíssimo. Olha, gente, foi ele que escreveu, tá bom? Estou conectado com esse programa abençoado de todas as manhãs. Deus é fiel. Meu amigo, Pastor Silas, um forte abraço pra você, querido. Um beijo no coração. Muito obrigado pela sua participação. A gente só agradece, querido. Obrigado pela sua amizade, obrigado pela sua parceria. Um beijão mesmo pra você e pra missionária Glória, né? E toda a sua família, pastor. Obrigado, viu? Me sinto honrado em ter a sua companhia aqui todos os dias na nossa programação. Muito obrigado mesmo, tá bom, querido? Sabe quem mandou mensagem também? Foi a irmã Jocélia. É, a irmã Jocélia escreveu assim, ó. Ei, calma aí. calma aí que ela mandou. Foi um monte de mensagem, rapaz. Deixa eu... Mandou uma foto aqui do painel do carro e mandou um áudio. Vai, solta aí, Mangalibita, vai.
1: Bom dia a todos os amigos ouvintes, os irmãos em Cristo, Jesus, a todos. Um bom dia nessa semana que está se iniciando com essa segunda-feira maravilhosa, ensolarada. Que Deus possa nos abençoar, nos guardar no trânsito, no dia a dia, na escola, em todos os locais que nós venhamos a transitar. Que Deus possa estar conosco, nos proteger, nos dar sabedoria, discernimento para ter uma vida plena em Cristo Jesus. E muito feliz, pastor Alexandre, por você estar hoje aí nesse meio de comunicação, trazendo muita alegria, muito... entretenimento, muito louvor. Então, só gratidão a Deus pela sua vida, pela sua família, e que Deus possa sempre lhe abençoar. E conte as novidades lá do Legendário, que eu estou ansiosa aqui para saber as novidades.
0: Então tá bom. Ok! Nós agradecemos demais. Deixa eu ver aqui. Calma aí, eu tô meio atrapalhado hoje, viu, gente? Calma aí. Irmã Josélia, calma aí. Agora eu consegui aqui. Vai, olha, nós que agradecemos, tá bom, a sua companhia. E ela, a gente, continuou escrevendo, ó. Escreveu assim, ó. Sempre ligadinha, seja no carro, seja em casa, seja no radinho, em cima da mesa, sempre ligadinha no Pode Crer. E ela escreveu assim, ó. Que palavra do céu, pastor Alexandre. Parei o carro só para digitar isso, dizer glória a Deus pela tua vida e pela tua família. Tudo verdade, tudo dito realmente, bem colocado de um jeito do céu. Obrigado, irmã Jocélia, um forte abraço para a senhora, um beijão no coração, muito obrigado pela sua participação. Mas daqui a pouco eu falo sobre o Legendário, tá bom? Vou mandar um abraço pro meu amigo Apóstolo Flores aqui, tá bom? E para todos os meus amigos, é uma família que eu construí lá no Legendário. Família 8, família 08, gente, só gente boa, viu? Quero mandar um abraço aqui ao Leal, quero mandar um abraço ao Alex, ao Edmilson, ao Elieldo, tá bom? Que é o Santos, nós batemos um papo lá muito bacana, tá bom? Deixa eu ver quem mais aqui, teve o Alves também, que é o Esdras Alves, teve lá também o Jardel Filho, gente, olha, era uma família, tá bom? Eu quero mandar um abraço para todos vocês, tem alguns aqui que eu não lembro o nome, mas olha, um abraço para todos vocês, um beijão no coração. O Ronaldo, lembrei do Ronaldo agora, o Ronaldo, um forte abraço, Ronaldo, um beijo no coração, muito obrigado, olha, foi uma família que Deus me deu lá, tá bom? Família 08, um abraço para todos vocês, um beijo no coração, gente, valeu! Depois eu falo sobre isso. Já tá aqui comigo ele, meu amigo, rapaz, pastor Leandro Gentil. Daqui a pouco, gente, eu vou bater um papo muito bacana com o pastor Leandro Gentil. Ele, que é o pastor presidente ali da Igreja da Fé, começa amanhã um grande evento lá, gente. Olha, coisa do céu. Todos os anos, essa igreja vem promovendo grandes eventos. Deus tem feito proezas através do pastor Leandro Gentil e de toda a sua liderança, e o nome do Senhor tem sido exaltado. A gente fica muito feliz em ter o pastor Leandro aqui no estúdio já com a gente. É um parceiro, é um amigo. Conheço o pastor Leandro desde 2010, rapaz. É, o homem é agitado, viu? Sai pelas ruas evangelizando desde 2010. Isso que ele faz hoje, eu já conheço desde 2010, tá? É, quem tá conhecendo o pastor Leandro hoje, pensa que é só hoje, né? Não, ele já saía de madrugada, gente, pra evangelizar nas vigílias. Eu conheço muito bem a sua história e hoje vai estar aqui falando um pouco desse legado. A palavra foi sobre legado, olha, agora é que eu me toquei, viu? E ele vai falar um pouco desse legado, dessa construção de história diante do altar do Senhor através de jejum, oração e muita intimidade com Deus. Muito bacana. Já, já eu vou bater um papo aqui com meu amigo pastor Leandro, mas as mensagens não param de chegar. Deixa eu ver se eu consigo ler só mais algumas aqui, tá bom? Porque depois que eu começar o bate-papo, eu não paro, né, gente? Eu converso demais. Eu falo pelos cotovelos também. A Alfreda Sueli escreveu: bom dia, pastor, Pai do Senhor, para todos os irmãos e irmãs, os ouvintes da rádio. Obrigado, Alfreda Sueli. Um forte abraço para a senhora, um beijão no coração. Muito obrigado pela sua participação, tá bom? Deixa eu ver quem mais mandou mensagem aqui, rapaz. Olha, meu amigo Kleber escreveu assim: já estou na escuta. Tá bom, Kleber, um abraço para você. Kleber Viana, rapaz, gente boa demais. Obrigado, querido, beijão para você, tá bom? Valeu pela sua participação. Deixa eu ver aqui, rapaz, cadê aí? Calma aí, calma aí, calma aí, pastor Alexandre. Vai, irmã Terezinha, solta aí, irmã Calenvita, vai.
2: Olá, bom dia a todos. Bom dia, meu pastor Alexandre. Quero lhe desejar uma semana abençoada, um dia dos pais. Lhe desejar feliz dia dos pais, atrasado, né? Quero desejar um dia abençoado para minha princesa Daiane, para o meu amigo Dedê, para minhas amigas Carla Pita, Érica Pita, irmã Silvana, irmã Edna, irmã Roseli, Rosinete, para a irmã Carmen Lúcia, Jaqueline Parente, para o meu príncipe Arthur, para o irmão Francisco Romildo, para a irmã Lani e para todas minhas queridas amigas e amigos que eu tenho da Rádio Parente. Tem muita amiga que eu não lembro o nome. Eu desejo a elas uma semana abençoada. Solta a música, irmã Carlepita, vai! Um abraço para a irmã Jocélia.
0: Ok, irmã Terezinha, um forte abraço para a senhora, um beijão no seu coração, muito, mas muito obrigado mesmo, querida, pela sua participação de hoje aqui. A gente agradece demais. Ai, meu Deus do céu, gente, são 9:10, eu vou de uma música, eu vou subir a montanha, pronto. Vou mandar essa música aí para os meus amigos, ou a minha família, 08, legendários aí, que ocorreu esse final de semana, bênção demais para as nossas vidas. Então, um abraço para todos os componentes da família 08, e vai essa música aqui para vocês que marcou a nossa vida e marcou a nossa história. Solta a música, irmã Galenvida, vai!

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0: estamos de volta, são exatamente, ai meu Deus do céu, calma aí, 9h17, gente, olha, o tempo voa, mas voa mesmo, passa muito e muito rápido, mas aqui comigo já está ele, meu amigo pastor Leandro Gentil. É exatamente isso, querido. Estou falando de um grande homem de Deus, pastor Leandro Gentil. Ele que é presidente, gente, ali da Igreja da Fé. 8 anos esse ministério vem crescendo, vem evoluindo, tá bom? Vem exaltando, enaltecendo, vou dizer essa palavra aí, tá bom? O nome do nosso Senhor e Salvador Jesus Cristo. Ele que também é teólogo, tá bom? Escritor, bombeiro militar. E a gente fica feliz em recebê-lo aqui. Eu sei que tem muita coisa para contar. Eu tô muito curioso, mas primeiro eu vou deixar de dar o bom dia dele aqui, né? Dar uma paz do Senhor, para que vocês reconheçam essa voz aqui. Bom dia, pastor Leandro.
1: Bom dia, pastor Alexandre. A graça e a paz do Senhor Jesus para todos os ouvintes dessa rádio que vem quebrando fronteiras, na verdade, né? Ela pega aqui, pega no, na Guiana, pega em vários lugares. E Deus continue abençoando, pastor, esse trabalho.
0: Que benção, meu amigo pastor Leandro, que alegria, tá bom, querido, poder recebê-lo aqui. Eu conheço um pouco a sua história, já até dei um spoiler aqui, né, falando que já desde 2010 conheço a sua trajetória, conheço a sua vida, e eu fico feliz em recebê-lo aqui, até porque eu lembro muito bem da sua juventude, rapaz, quando nós fazíamos vigília, né, e você saía pelas ruas ali evangelizando, aquele beral ali foi muito seu alvo na sua juventude, na evangelização, na propagação do evangelho. Eu queria que você contasse isso aí, essa chama ardente no coração por missões, né, e por fazer a obra, vem de muito tempo, não é isso, pastor?
1: É, pastor. É, eu me converti, na verdade, pastor, em 2002, em um carnaval fora de época, quando o jovem me evangelizou de madrugada. E através daquele evangelismo, daquele jovem que eu não sei quem é, né, mas ele me evangelizou na madrugada e logo em seguida, praticamente uma semana depois, eu entreguei a vida para Jesus, dia 10 de novembro de 2002. E aí aquilo ali acendeu dentro de mim a chama... Ou ganhar almas, né? Ganhar almas e muitas almas. E o quanto eu puder fazer para ganhar almas, eu vou fazer.
0: Então você é fruto da evangelização da madrugada, aquela do carnaval. Isso. Que o pessoal fazem. Então você é fruto dessa evangelização. E através dessa evangelização nasceu essa chama aí.
1: Isso, o desejo, pastor, de ganhar almas, ele nasceu quando eu me converti. Porque quando aquele jovem, de madrugada ali, eu já tinha feito uso de entorpecentes, bebidas, e na madrugada ele foi lá e me evangelizou, e eu, depois que eu entreguei a vida para Jesus, eu fiquei pensando, por que eu também não posso fazer isso por outras pessoas? Né? E através da minha vida, a minha família foi alcançada, outras pessoas estão sendo
0: que
1: alcançadas.
0: Bacana, pastor.
1: Hoje, através da Igreja da Fé, nós temos missões em vários lugares do mundo que alcançam vidas, porque aquele jovem lá, em 2002, me evangelizou de madrugada.
0: Que legal. Olha, talvez existam pessoas aqui, pastor, que estão me ouvindo, estão ouvindo você, que são pessoas anônimas, sabe? Às vezes, não são enxergadas até pela liderança da igreja, mas fazem um trabalho tão lindo de evangelização, de visita, sabe? Eu conheço inúmeras pessoas que elas nem se importam com o cargo dentro da igreja. Isso que é interessante. Elas querem falar de Jesus. Eu conheço pessoas que evangelizam toda tarde, que evangelizam por onde andam, né? Tem uma bolsa com um monte de panfleto assim, né? E sai distribuindo, falando de Jesus. E talvez essa pessoa esteja aqui me ouvindo. Talvez a pessoa que lhe evangelizou esteja ouvindo a gente agora. E ela nem imagina que essa ação, que esse trabalho colheu, né, um fruto de um grande homem de Deus que foi alcançado através dessa evangelização, depois aceitou Jesus e hoje está aqui cumprindo esse chamado. Então, você que está me ouvindo, que talvez tenha sido essa pessoa, né, oculta, né, sem estar sendo enxergada por ninguém, Olha essa palavra que Deus está dando para você hoje. Olha, preste atenção. O seu trabalho não é vão. Não, não pense não. Deus está vendo, querido. É, talvez você aí dentro do carro anda com um panfleto, né? Aí evangelizando, cada passageiro que entra e sai do seu carro, você entrega uma literatura, entrega uma palavra, né? Olha, você não tem noção do que isso possa alcançar ou trazer resultado. Pastor Leandro confirmando aqui que ele é resultado de uma evangelização daquela do carnaval, da madrugada, né? Que a gente sabe que existem pessoas que fazem. E está aqui um grande homem de Deus hoje. E, pastor, que alegria. Eu lhe conheço já de 2010, né? Você já como jovem, ainda solteiro, né? Pregando a palavra. Mas depois veio o casamento, casou. Em vez de parar, avançou, foi isso?
1: Bom, tem que avançar, né, pastor? Tem que avançar.
0: Claro.
1: Essa evangelização da madrugada, que nós fazíamos ali na juventude, ela deu muitos frutos, pastor. Uma vez, eu lembro muito bem, uma vez estava eu, o hoje pastor Joels e hoje pastor Donier. Nós estávamos evangelizando na madrugada ali na Avenida Tide Teve, o senhor falando aí eu lembrei desse fato. E ali tinha alguns homossexuais de madrugada ali, e nós evangelizamos, e um deles ouviu a palavra, e meses depois... ele encontrou o pastor Daniel lá na Assembleia de Deus, na sede. E ele testemunhou. E a partir daquele dia, a palavra entrou no coração dele e ele se converteu. Voltou a ter uma vida, né, um homem, como homem mesmo. E se converteu e começou a servir ao Senhor. Então, as pessoas acham que hoje em dia não tem ninguém que faz evangelismo, mas tem muita gente que faz, pastor. Hoje, 2026, tem muita gente que evangeliza. Esse dia mesmo, eu passeando com minha esposa e minhas filhas na praça, os irmãos lá evangelizando, cantando hinos. A gente acha que não tem ninguém orando, mas tem muita gente orando. A gente, às vezes, vai ali no monte orar, tem 30, 40, 50 pessoas. Então, tem muita gente. Às vezes, Elias pensa que está sozinho, né? Mas ainda tem muitos profetas.
0: Tem valentes na rua
1: tem
0: aí.
1: Tem valentes aí fazendo a obra do Senhor. Muita
0: gente. Que bacana, pastor. E hoje você está como pastor presidente da Igreja da Fé, já há 8 anos, né? Construindo essa história, construindo também esse legado. E a gente tem visto todo esse crescimento aí da obra através da sua vida. E agora vai acontecer a partir de amanhã, né? Um grande evento lá na igreja, que é o 8º Congresso de Missões. Na verdade, é o congresso que vem acompanhando a data de aniversário lá do Ministério. E eu gostaria até que você contasse aí pra gente como foi que Deus lhe impulsionou para construir, né, esse legado, essa história através da Igreja da Fé.
1: Pastor, a Igreja da Fé, ela nasceu de uma forma assim bem... bem interessante, curiosa, né? Nós, o senhor sabe, eu era da Assembleia de Deus, né? Passei 16 anos lá, e inclusive agradeço o pastor Isamar por todos os ensinamentos, apoios que ele nos deu, porque na Assembleia de Deus, onde eu me formei, o meu caráter cristão, né? Ali, participando da escola dominical, como igreja jovem, depois dirigente, diácono, evangelista, e saí como evangelista. E aí nasceu a Igreja da Fé através de um contato que eu fiz com o pastor Júlio Leal, que é o nosso presidente mundial dos Estados Unidos. E a igreja foi inaugurada dia 18 de agosto de 2018. E nós fizemos o primeiro congresso ali na Praça Germano Sampaio, naquele palco, que o nome do palco é Aderval, né? Aderval. E fizemos o primeiro congresso ali como uma experiência. Né? Quem veio na época foi o pastor Marco Feliciano, veio o pastor Jairinho, pastor Maico Balbino, presidente da Igreja Top no Rio de Janeiro, e o pastor Júlio, que é o nosso presidente, veio dos Estados Unidos. Então foi um congresso muito abençoado, vidas foram salvas ali, milagres aconteceram, e ali nós decidimos não parar, né? Foi o primeiro congresso com o aniversário da igreja. Só que no ano seguinte teve a pandemia. Fechou tudo, né? E nós, poxa, a gente fez o primeiro congresso, aí não vai poder fazer o segundo. Daí o segundo nós fizemos. Só que foi online, como eu estava falando para o senhor. Nós convidamos a pastora Camila Barros para pregar, o cantor Leandro Borges, o evangelista Daniel Rezer e o pastor Jairinho. Eles pregaram online. No ano seguinte, nós fizemos mais uma vez online, que a igreja continuava fechada. E aí depois voltamos, né? Fizemos na praça novamente com a cantora Gabriela Rocha. Até hoje foi um dos maiores eventos aqui que a gente promoveu. Ali tinha muita gente, mais de 10 mil pessoas na noite que ela cantou. E aí foi subindo. 2023 nós fizemos com a Maria Massal, já na igreja, que foi também pro bem, foi um caos do bem, né? Deu gente que a gente não conseguiu nem contabilizar. E fizemos o ano 2024 esqueci o nome da cantora agora, e outros pregadores, Kailane Frauches, olha aí, quem lembra? A Kailane Frauches, pastor Gilmar Santos, pastor Carvalho Júnior. E viemos fazendo. Ano passado nós fizemos com o cantor Josué, que canta João 20, é? Abri minha Bíblia, João 20. Olha, se eu cantar aqui, vai todo mundo desligar o rádio. E aí, esse ano, nós inovamos, né? Estamos fazendo pela primeira vez 6 dias de congresso.
0: Começa amanhã, começa dia amanhã. 11, e vai até dia 16.
1: Isso, começa amanhã. Ontem nós tivemos um pré-congresso em todas as congregações, né? No Pedra Pintada, Seu Botelho, Sede e no Alto Alegre. E amanhã começa mesmo o congresso.
0: Que legal.
1: Né? Amanhã a programação posso
0: mas adiantar? Segura aí, calma aí. Eu sei que você está muito a fim de começar a contar aqui, mas calma aí, vamos com calma. Até porque, pastor, a sua história ou a construção da história da Igreja da Fé é uma história que nós precisamos ratificar, confirmar, porque talvez existam pessoas que não conheçam. Você tem feito um belíssimo trabalho, nós estamos aqui com uma audiência de 80 a 120 mil pessoas todos os dias ouvindo a gente. Então, são inúmeras pessoas que talvez esse final de semana ou esta semana estão sem programação. E eu quero que essas pessoas estejam lá no evento, participem do evento. E a gente precisa realmente, talvez você não conheça ainda a história do pastor Leandro, talvez ainda não siga ele nas redes sociais, mas pode seguir. Leandro Gentil é muito fácil encontrar, tá bom? Mas o pastor Leandro tem realmente essa história de fé, de trabalho, né? E esses 8 anos do ministério, a gente tem visto cada ano um diferencial, um crescimento na igreja. A igreja até estendeu mais a tenda agora lá, né? Quando eu fui lá, era só um lado, agora já está bem maior. Então, a gente tem acompanhado o seu trabalho e é muito legal. Eu acho importante isso, porque eu puxei um pouco a sua história, porque você não nasceu ontem, né? O pastor Leandro não está aqui por estar, ele está aqui já desde 2000, desde 2010, mas ele contou a história desde 2002, né? Quando ele ali foi evangelizado, foi alcançado pela palavra e de lá para cá não tem parado. Então, são anos de história, são anos construindo história, né, para enaltecer o nome do Senhor Jesus. E a gente fica feliz, pastor, em ver o agir de Deus realmente na sua vida, na vida da sua família, do seu ministério, do seu chamado. Eu sei que isso, como a gente fala, né, como um pentecostal, né? A gente sabe que isso aí é apenas o início, é o começo daquilo que Deus ainda pode fazer através da sua vida. Então, a gente para um pouco aqui para dizer para você, em momento algum, eu sei que são grandes desafios, a gente conta aqui os momentos, a gente ressalta aqui o que Deus tem feito, mas a gente reconhece que é muito dificultoso, não é fácil, é matando um gigante todos os dias, matando um leão todos os dias, mas que você continue nessa pegada, nessa fé, nessa coragem de romper fronteiras, de fazer a obra, porque realmente a igreja e o povo precisa ser alcançado, né, por homens corajosos igual você. E a programação agora começa amanhã, né? Tem muitos homens de Deus que vão vir para pregar, tem muitos homens de Deus aí que estarão aí ministrando a palavra, inclusive amanhã já começa com a pregadora Helena Raquel. Rapaz, é uma ministradora da palavra, né? Viralizou esses dias, alguns meses atrás aí, de uma palavra profética dada lá nos Gideões, e que honra recebê-la aqui em Boa Vista, vai estar ministrando a palavra lá. E amanhã também já vai estar a cantora Elisa Gouveia, não é isso?
1: Isso,
0: aqui, pastor, pregando. A gente vai já ouvir, mas, pastor, conte aí, convide o povo para amanhã para ouvir a palavra através da pastora Helena Raquel.
1: Pastor, eu lembrei de uma coisa aqui. Eu tenho tempo um pouquinho?
0: Tem, pode falar.
1: Eu vou já falar da programação, então segura aí, você que está ouvindo, vai ouvir toda a programação. O senhor falando aí, e às vezes a gente tem, talvez muita gente escutando, né, que está precisando de uma palavra, mas a gente vê uma história, né, vou fazer 24 anos que entreguei a vida para Jesus, mas lá no comecinho eu recebi uma profecia, pastor, em 2004, que eu ganharia nações, né? Aí a gente pensa o quê? O que a gente pensa? Que vai viajar o mundo todo, né?
0: O mundo todo, né?
1: Vou viajar o mundo. Pode acontecer, né? Pode. Claro que pode acontecer. E aí, muitas vezes a gente pensa em parar. O senhor falou assim, em parar, né? A gente pensa em parar. Quem é que nunca pensou em parar? Quem nunca pensou em desistir do ministério? Quem nunca pensou em desistir do chamado, de fazer aquilo que Deus quer que faça? Muitas vezes, uma vez, uma jovem perguntou de mim assim: irmão Leandro, como é que o senhor faz para ser forte o tempo todo? Parece que o senhor não quer desistir nunca. Não
0: se abate, né?
1: Não se abate. Aí eu vou, minha irmã, pelo contrário. Muitas vezes eu me abato. Muitas vezes eu penso em parar. Muitas vezes eu penso em desistir. Só que Paulo disse uma coisa que eu carrego comigo. Sede firmes e
0: constantes.
1: A constância é o que faz a diferença na vida do cristão.
0: Amém.
1: Porque você pensa em desistir, você pensa em parar, você não quer ler a Bíblia, você não quer ir para a igreja. Só que a constância, ela é uma questão de raciocínio lógico, né? De raciocínio lógico. Qual raciocínio lógico que eu tenho que trabalhar na minha cabeça? Eu preciso fazer mesmo sem ter vontade. Quantas vezes eu fui pregar sem ter vontade de pregar? Quantas vezes eu fui dar uma palavra precisando de uma palavra? Quantas inúmeras vezes. Só que o que nos faz permanecer é a constância. A diferença é a constância, porque nem todo dia tu tem vontade de ler a Bíblia. Nem todo dia tu tem vontade de orar e nem todo dia tu tem vontade de ir para a igreja. E hoje eu atribuo o ministério que Deus me deu a glorificação do nome dele a essa constância, que o Senhor me ajuda, que o Senhor nos ajuda. Então, a constância realmente é o que faz a diferença. Então, você que está pensando em parar, ou parou por algum motivo, não pare, não desista. Deus, ele tem muito mais para fazer, muito mais mesmo. E hoje, pastor, a Igreja da Fé, ela está, através da Igreja de Boa Vista, ela está hoje em 3 locais em Roraima. Nós temos 2 igrejas nos Estados Unidos, 2 igrejas em São Paulo. Nós temos 1 igreja em Rondônia. E nós temos 1 igreja no Mato Grosso do Sul, né? Oriundas daqui de Boa Vista. Nós temos 2 missões na Venezuela, 1 na Colômbia, 1 no Chile, aqui na América do Sul. Nós temos 1 missão na Guatemala, na América Central. 1 missão em Bangladesh, na Ásia. Temos 2 missões na África, que é em Moçambique e Malawi. Temos 1 missão na Albânia, que é na Europa. Ou seja, tudo oriundos da Igreja da Fé de Roraima. E aí eu volto à profecia. Nós temos ganhado almas em vários lugares do mundo.
0: Que bênção.
1: Através
0: que
1: de um ministério que é desafiador. Porque, assim, não sei se o senhor sabe, mas a Igreja da Fé, ela não remunera pastor. Nenhum pastor da Igreja da Fé recebe salário. Todos que estão ali, dirigentes, cooperadores, ajudadores, são de voluntariado. Não recebem um real, pelo contrário. Eles fazem desembolsar, inclusive eu. Então, é desafiador, só que é um projeto, pastor da Igreja da Fé, é um projeto que nos alegra. Porque todo dia a gente vê o fruto sendo colhido. Todo dia.
0: Que alegria, que bênção.
1: E está crescendo, né? Vamos para a programação. Vamos para a programação.
0: Não, pastor, é interessante. Existem pessoas ouvindo agora a gente, sabe? E pessoas, como você disse, que têm um trabalho, tem feito um trabalho e tem pensado em desistir e talvez a constância tenha diminuído, né? Aquela firmeza de continuar estava intensa e agora começou a diminuir. E eu sei que Deus está falando com pessoas aqui. Eu não tenho dúvida que você que está aí do outro lado do rádio, me ouvindo agora, já faz um trabalho há anos e ninguém reconhece, ninguém vê, ninguém te enxerga. Olha o que Deus está fazendo. Trouxe o pastor Leandro hoje aqui para te trazer essa palavra, para você continuar. É você mesmo, é você que está aí, talvez no semáforo parado, me ouvindo. Talvez você esteja em casa, sentado, pensando na vida, o que é que eu vou fazer? Olha essa palavra que veio ao teu coração hoje. Perceba o que Deus está falando hoje com você. Não pare, querido, não desista, não retroceda. Permaneça, tenha constância, continue fazendo. Eu sei, nós sabemos, não é fácil. Se fosse fácil, todo mundo fazia. Mas por não ser fácil, Deus chamou você, porque Ele sabe que você é capaz de fazer. Então, querido, não retroceda. Deus está falando com você, tá bom? Talvez ninguém tenha visto, eu nem sei o que é que você faz pela obra ou para enaltecer o nome do Senhor, eu não sei. Mas Deus sabe, não foi à toa que Ele proporcionou esse encontro hoje aqui com o pastor Leandro. Não é à toa que nós estamos aqui. Nós temos um objetivo, claro, anunciar a programação. Mas Deus já está falando com você desde agora. Agora, quer ouvir mais Deus? Tem hoje. Hoje tem a programação lá na congregação, lá na Igreja da Fé. Não é isso, pastor? A partir de que horas, pastor?
1: Pastor, hoje começa amanhã.
0: Calma, amanhã. Eu estou empolgado já para ir, pastor. Mas calma aí. Mas amanhã, começa amanhã, pastor.
1: Isso, o evento. Começa amanhã. Mas hoje o pastor Carvalho Júnior chega hoje. Hoje, meio-dia ele chega. E que não sei se eu posso falar aqui.
0: Pode.
1: Ele vai estar, hoje à noite, ele vai estar pregando na Assembleia de Deus Comadé. Na sede da Comadé. Ele vai estar pregando hoje. Quem quiser ir lá ouvir o pastor Carvalho. Mas a programação mesmo da Igreja da Fé começa amanhã.
0: Amanhã, pastora?
1: Pastora Helena Raquel, grande mulher de Deus, vai estar pregando amanhã à noite. E louvando ao Senhor, Elisa Gouveia. Pastora Helena Raquel, né, faz anos que a gente tenta trazer ela aqui. Né, e sempre algumas dificuldades de logística, porque aqui a nossa dificuldade principal é logística, né? Por isso que a gente tenta agendar os cantores, pregadores, já no começo do ano, para não ter problema. E já tivemos problema, né? De ter agenda desmarcada por conta de logística. A pessoa não tem, às vezes, vários lugares do Brasil não tem como chegar a tempo aqui. E aí foi uma luta, mas graças a Deus, pelo dia foi mais fácil pelo dia, que é uma terça-feira. Normalmente não tem eventos grandes terça-feira no Roraima, mas aí ela aceitou a nossa agenda. A Helena Raquel, ela vem com a mensagem, esse ano, uma mensagem de impacto, né? Eu tenho acompanhado as pregações dela em vários lugares que ela tem ido, não só nos Gideões. A dos Gideões foi que viralizou, porque ela usou um momento que nunca ninguém imaginou em defesa das mulheres, né? Em defesa das crianças, das mulheres. E essa mensagem, ela impactou tanto que outros países, ela começou a ter busca em outros países por causa dessa mensagem, né? Em defesa das mulheres. E aí, ela vai estar trazendo uma mensagem amanhã. Quem quiser participar, chega cedo, né? Nós vamos colocar lá fora tenda, né? Um telão lá dentro da igreja. Vai comportar no máximo 500 pessoas ali dentro. E aí vão colocar cadeiras e telão lá fora para caso... Porque é sempre uma incógnita, né? Nós já fizemos evento, pastor, que a gente esperava 1.000 pessoas, mas veio só 200, 300. A gente fez evento que esperava 100 pessoas, aí veio 500. Aí não tem como a gente medir, né? Então, vai ser um evento, eu tenho certeza que vai ser uma bênção, vai ser a abertura oficial do Congresso. Nós tínhamos o costume de começar na quarta e fazer a abertura na sexta. Eu disse, não, esse ano nós vamos fazer a abertura na terça. Né? A terça-feira vai ser a abertura e ela prega na terça. E na terça a Elisa Gouveia vai estar louvando o Senhor, que também é da Comadé. Posso falar o resto?
0: Calma, pastor. Porque, olha, eu recebi mensagem aqui, ó, do meu amigo pastor Daniel Lopes. Você conhece?
1: Conheço.
0: Escreveu assim, show de entrevista, pastor Alexandre. Um abraço ao pastor Leandro.
1: E olha, eu vou dizer uma curiosidade. Se ele tá ouvindo aí...
0: Tá lhe ouvindo.
1: Eu lembro, eu não sei se ele vai lembrar. A gente estava no impasse, né? Quando eu saí da Assembleia de Deus, ainda fiquei ali com o pastor Neutro ali 2 meses, mas... Não foi o que realmente a gente desejava, né? O pastor Neutro é um homem de Deus, a igreja AD Refúgio, uma igreja abençoada, tem crescido também, mas acabei saindo. E aí ficou naquela, né? E agora? E aí a gente pensando assim, ah, não, Deus não está nesse negócio. E aí encontrei o pastor Daniel Lopes, no açaí do Joels, era o açaí Nutri. Ele não vai lembrar, talvez, mas eu lembro direitinho. Ele chegou para mim e falou assim... Leandro, por que que tu não traz um ministério que não tem no Brasil? Aí aquela palavra ficou no meu coração. Eu disse, ah, realmente, ó. Realmente. Aí foi dali, daquela palavra que ele falou.
0: Dessa palavra profética
1: do pastor Daniel Lopes, que eu comecei a pesquisar, a falar com o ministério de fora, e aí onde surgiu a Igreja da Fé.
0: Você tá vendo aí, pastor Daniel Lopes? Olha aí.
1: Ele faz parte da história da Igreja da Fé e não sabia,
0: né? Pastor Daniel Lopes, eu tenho um carinho muito grande por ele, por toda a família. Ele é um abençoador da minha vida, do meu ministério. Amo demais a sua vida, toda a sua família. E é o nosso apresentador aqui. Eu tenho muita honra de ter ele na nossa casa, tá bom? E a gente fica feliz. Falar do pastor Daniel Lopes, na verdade, assim, ele tá me ouvindo aí agora... Você está aqui, mas eu não encontrei alguém para falar alguma coisa ruim ou de mal do pastor Daniel Lopes, porque ele é um grande homem de Deus mesmo, assim. É um homem tranquilo, um aconselhador. Quando eu estou aperreado aqui, eu falo com ele, pastor, olhe por mim. Porque é um grande homem de Deus mesmo, é um paizão para a gente aqui, a gente fica muito feliz. Pastor Daniel, um beijão no seu coração, viu, querido? Um abraço para você, para a missionária Cris, pro Diego, pro Berg, para todo mundo da família. Eu sei que vocês estão aí, todo mundo ouvindo a gente. E eu fico muito feliz em tê-lo aqui, tá? Um beijão para você. Não falo muito. Existem pessoas, pastor Daniel, que elas mexem o meu coração. Eu sou um cara muito sensível, né? Pensei de ser, às vezes, meio, não sei, durão na vida, né? Assim, eu sou um cara que é muito, muito raçudo, né? Mas, ao mesmo tempo, sou muito mole. Então, existem pessoas que já me abençoaram. Eu não tô falando de bênção material, não, mas de bênção espiritual mesmo. Que quando eu toco o nome dessas pessoas, me comove muito. É uma eterna gratidão que eu tenho por essas pessoas. E o pastor Daniel, ele é uma dessas pessoas que estão no hall de grandes homens de Deus que me abençoaram espiritualmente. E eu fico feliz em tocar o nome dele sempre, tá bom? Um abraço, pastorzão. Mas vamos lá, pastor, a estrutura vai ser montada... Né? A igreja já comporta 500 pessoas, um telão, cadeira. Mas que horas começa?
1: Começa às 19 horas, pastor.
0: Então, às 19 horas vai iniciar a abertura do 8º Congresso de Missões lá na Igreja da Fé. Ok, agora o povo quer saber, pastor. Está perguntando. A gente está falando, mas a gente não dá endereço. Como é que o povo vai chegar lá? Então vamos falar o endereço aí, vai.
1: O endereço da igreja é na rua Pedro Rodrigues, número 391, no centro. Para bem fácil situar ali, onde é o primeiro DP, antiga Delegacia da Mulher, ali tem a Roraima Energia.
0: Isso.
1: Né? E aí na esquina ali da Pedro Rodrigues com a Terêncio Limas tem a Delegacia da Mulher. Na frente tem uma loja de veículos, fazer propaganda de graça aqui. Tem a loja de veículos, do lado da loja de veículos... Tem a Igreja da Fé, é ali.
0: Então pronto, então amanhã, às 19 horas, a abertura do grande congresso de missões, pastora Helena Raquel e a cantora Elisa, né?
1: Elisa Gouveia.
0: Que é...
1: Daqui.
0: Daqui, da Comadé.
1: Da Comadé.
0: Pronto, então ó, você que tá me ouvindo, deu para anotar aí? Ai, não deu? Misericórdia, eu tô tentando extrair aqui pausadamente as informações do pastor Leandro para você anotar, mas se não der, eu vou te dar uma dica. Quem vai dar dica nem sou eu, tá bom? Pega teu celular aí, abre teu Instagram e diga aí, pastor, o Instagram da Igreja da Fé.
1: Igreja da Fé Brasil,
0: pronto.
1: Tudo junto. Igreja da Fé Brasil, tudo junto. Lá tem o endereço, tem a programação completa do Congresso.
0: Que bacana. Então, ó, te dei a dica aí, tá bom? Já te dei a dica. Pastor, vamos fazer o seguinte? Vamos de uma música aí. Você pede uma música aí. Daqui a pouco eu volto com você já pra gente falar de toda a programação. Mas essa primeira eu falei pausadamente, que era justamente para as pessoas que estão ouvindo, ora, irem lá amanhã, pastor. Vai ter muitos ouvintes do Pode Crer lá amanhã. E você vai perguntar, tem ouvido o Pode Crer aqui? Então vai dizer, Pode Crer! Tá bom? Peça uma música, pastor.
1: Eu vou pedir dela que vai estar com a gente no Congresso também. Palavras de Lauriette.
0: Pronto, solta a música! Ah, tem que procurar, Mangalém Pinto. Ah, não estava combinado não, né?
1: Quem sabe faz ao vivo, né?
0: Então tá, enquanto a irmã Calembita procura aqui a música, pastor, olha, nós temos um ouvinte que mandou aqui mensagem, pastor, foi o Gilead Lemos, você conhece?
1: Conheço.
0: Mandou assim, ó, um abraço para o pastor Leandro, aqui é o pastor Gilead Lemos, aqui ó, e ele pediu música, pediu música também, da cantora Lauriette. Então, agora tudo certo, irmã Galembita? Solta a música, irmã Galembita, vai!

0: Estamos de volta, são exatamente 9 horas e 54 minutinhos. Ai, meu Deus do céu. Gente, olha, o tempo passa tão rápido, mas é porque é o seguinte, existe aquela frase muito conhecida, né? É, que muita gente discorda também, né? O que é bom dura pouco, né? O bate-papo tá tão bacana aqui com o pastor Leandro Gentil, porque amanhã começa esse congresso lá na Igreja de Missões, na Igreja da Fé, que é o congresso de missões, tá bom? E tá tão bacana ouvir um pouco a história, tão bacana ouvir aí o que Deus tem feito lá na vida do pastor Leandro e de toda a congregação, de todos os irmãos. E aqui a gente já manda um abraço para todos os membros e congregados lá da Igreja da Fé. Que Deus abençoe. Tem muita gente ouvindo a gente. A gente agradece demais mesmo a vida de cada um de vocês. Gente, mas agora, pastor Leandro, fale pra gente aí a programação da semana. Porque o povo já sabe que amanhã começa o congresso, né? Amanhã começa o congresso. Já sabe que a pastora Helena Raquel vai estar amanhã ministrando. A igreja está preparada, está se arrumando, está tudo pronto, tá, gente? Tudo já no esquema, como dizem, né? Para esse grande dia que será amanhã, a abertura do 8º Congresso de Missões. Mas tem toda uma programação a semana toda. Pastor, fale aí para os nossos ouvintes a programação.
1: Pastor, a programação ela começa amanhã com a pastora Helena Raquel e a cantora Elisa Gouveia, né? Uma jovem muito abençoada, que está iniciando o ministério, que está fazendo um trabalho. Ela canta mais nas congregações, né? Nas congregações da Comadé, e a gente sempre convida ela, sempre traz ela para estar tá conosco. Na quarta-feira, pastor Carvalho Júnior, para mim um dos maiores pregadores do Brasil, particularmente ensinador nato, pastor Carvalho Júnior, e a cantora Lauriette. Né, fazia muitos anos que ela não vinha em Roraima e ela vai estar conosco na quarta-feira, adorando a Deus, louvando ao Senhor com aqueles hinos pentecostais que ela canta, né? Na quinta-feira vai estar conosco o apóstolo Fidel, que é de Manaus, vai estar pregando a palavra de Deus. E a novidade, ele vem com a caravana de 37 pessoas, pastor.
0: Que benção.
1: De Manaus, de ônibus, ele tem um ônibus, a igreja dele tem um ônibus. E ele vem com ônibus, com a caravana, 37 pessoas vão estar hospedadas ali com a gente. E a cantora Juliana Vieira, da AD Brasil, vai estar louvando ao Senhor. E a cantora Keiliane, da Comadé, também vai estar adorando a Deus, na quinta-feira. Sexta-feira, aí com voz de trovão, pastor Gilmar Santos. Pastor Gilmar Santos, que é presidente da igreja a Assembleia de Deus ali em Goiás, em Goiânia. E a cantora Jéssica Ranoran, que é da UMADEB, lá do Distrito Federal. Os dois vão estar sexta e sábado conosco. O pastor Gilmar vai estar sexta e sábado, e a Jéssica também vai estar sexta e sábado louvando ao Senhor. E no domingo pela manhã, nós temos a manhã missionária, que é uma manhã onde nós falamos de missões intensamente. O diácono Ítalo, que é um dos nossos dirigentes, vai estar pregando, e a cantora Evelyn Soares, que é da Igreja da Fé lá do Alto Alegre, vai estar louvando ao Senhor. E no domingo, para encerrar a noite, pastor Lorinaldo Miranda, de Camboriú, dos Deões lá de Camboriú, e a cantora Lude, pela primeira vez.

0: vez em Boa Vista, ela vai estar louvando ao Senhor. Então é essa programação, pastor, que nós teremos aí no 8º Congresso Missionários da Fé.
1: Que benção. Então você que está me ouvindo aí, ó, não tem nada na agenda para essa semana? Tá livre? É, você tá livre? Ah, tá sem agenda e nenhum compromisso? Você está sendo convidado aqui pelo programa Pode Crer a fazer parte desse mega evento que vai acontecer, que é o Congresso de Missões Missionários da Fé, da Igreja da Fé, que está ali na Pedro Rodrigues, fácil de ser localizada, tá bom? Pertinho da delegacia, para que você participe. Amanhã a abertura, tá bom? E a programação vai até domingo, como o pastor Leandro, presidente, acabou aí de nos anunciar. Pastor, que bênção! Olha, e a gente fica feliz, porque a gente entende que toda essa programação e toda essa mobilização, ela não é marcada por nós, pastores, mas é marcada por Deus. Deus tem uma palavra especial para aqueles que forem naquele local. Então, por isso que nós estamos aqui incentivando você que está aí do outro lado do rádio, me ouvindo. Talvez você esteja afastado da igreja, nunca mais participou de culto, você anda desanimado, entristecido. Está aí. Deus está movendo muitas pessoas para promover um congresso desse, para falar o teu coração. Olha como Deus é lindo. Olha como Deus realmente quer, sabe, fazer mudança, transformações na sua vida. Então, você é o nosso convidado. O pastor Leandro está aqui ressaltando esse evento que Deus está promovendo ali na Igreja da Fé. Mas, pastor Leandro, a gente sabe que reconhece fazer um trabalho desse, um grande evento desse, uma semana de festa. Se um dia de festa já é difícil, dois é difícil, três é difícil, imagina uma semana de festa, né? Como é difícil fazer, mas a gente sabe que tudo tem um propósito, e eu não tenho dúvida do propósito que é o Congresso de Missões. Aí eu gostaria até que você falasse um pouco sobre isso aí.
0: Olha só, pastor, o Congresso de Missões, o objetivo do Congresso é nós conseguirmos mantenedores para as obras missionárias. Entendeu? Esse é o objetivo do nosso congresso. Todos os anos nós levantamos mantenedores. Como é que a gente faz essas missões, pastor, em outros países, com uma igreja nova, com uma igreja pequena, né? Pequena aos olhos humanos, mas grande aos olhos de Deus. Como é que a gente faz esse trabalho? Através de parcerias. Nós temos muitos parceiros, muitos irmãos, amigos, que até nem são evangélicos, que contribuem mensalmente com o carnê missionário. Aí o senhor pergunta aí, quanto é que é o valor mensal? É R$30 por mês. R$1 por dia, você ajuda a manter os missionários que estão em outros cantos, né, fazendo obra missionária. Posso citar aqui um dos nossos missionários, que é o Muniru Narok. Ele é de Bangladesh. Lá em Bangladesh, o evangelho é suprimido. Menos de 1% lá são cristãos evangélicos, e ele faz a obra do Senhor em aldeias, pastor. Ele vai em aldeias, e aí quando ele chega lá, ele prega, ele batiza nas águas. Então são trabalhos que são ocultos, mas eles estão sendo realizados. Eu sempre costumo falar lá na igreja que tem pessoas que nós nunca vamos encontrar, não vamos nos ver pessoalmente nunca, mas quando chegar no céu, nós encontraremos muitas pessoas que foram alcançadas através desse trabalho, que é o Congresso Missionários da Fé. Então, esse é o objetivo do nosso congresso. Você que for ali, você vai ver alguns relatos dos nossos missionários, né, palavras, vídeos, fotos, e aí você vai também receber um convite para ser um mantenedor dos nossos missionários por mês, que é R$1 por dia, R$30 por mês, que não faz falta no caixa de ninguém, pastor.
1: Que benção. Então tá aí, você que está ouvindo aí e tem um coração missionário, a palavra fala que tem aqueles que são os cooperadores, né? E gostam de cooperar e investir no reino. Essa é a oportunidade que você tem e terá. Pastor, olha, muitas mensagens chegaram por aqui, inclusive o final aqui, 5723. É, tá bom. Escreveu, bom dia, Rádio Parente FM, a melhor rádio do estado de Roraima, canção da cantora Lauriete. Vamos encerrar, não sei se o pastor vai pedir Lauriete ainda, tá bom? Mas tá ouvindo a gente aqui também. Olha, o pastor Reinaldo, lá da Panificadora Direção de Deus, escreveu, vai ser bom demais, tá bom? Aí escreveu aqui, escreveu, passeio, pastor, estamos coladinho, não pode crer. Um abraço, Deus abençoe. Obrigado, meu irmão Reinaldo, lá da Panificadora Direção de Deus. Olha, o meu amigo César, rapaz, fala, César, vai. Calma aí, Magali. Calma aí, que eu errei aqui, ó. Agora vai, vai, solta aí que eu acho que agora vai dar certo, vai.
2: Bom dia, a paz do Senhor, pastor Alexandre, a paz do Senhor, pastor Leandro, para todos os ouvintes da Parente FM. Pastor Leandro, eu sou aqui o César, motorista aplicativo. Minha filha Valentina, ela estava lá na sua escola, lá na Carlos Casadinho, ano passado, lembra? Eu fiz para o Senhor já, eu acho que 2 corridas. Alguma vez aqui na cidade, aí estou muito alegre de escutar você aqui na rádio e desejo em nome de Jesus que nesse congresso a presença do Senhor seja com todos vocês, com todos aqueles que nesse lugar vão estar recebendo o poder da palavra de Deus. Amém, pastor? Obrigado, viu? Bom dia para todos e a paz, Senhor.
1: Ok, meu amigo, nosso ouvinte fiel, César, rapaz, motorista de aplicativo. Olha, gente, deixa eu pedir perdão aqui, tem inúmeras mensagens que eu não consegui ler e nem vai dar tempo. A Calempita já me olhou ali, já fez sinal, já estouramos 5 minutos aqui na nossa programação, mas eu quero agradecer a todos vocês, tá bom? Nosso muito obrigado, tá bom? Me perdoe. Ah, deixa eu mandar um abraço aqui para nossa irmã lá de Santa Maria, do Boiaçu, não é isso? Lá, tá bom? A nossa irmã Graciete, se não me falar a memória, mandou, Graciete, lá de Santa Maria de Boiaçu, mandou mensagem aqui, bom dia, pastor, tá aqui, ó, estou esperando meu louvor aqui em Santa Maria do Boiaçu. Olha, irmã Graciete, amanhã eu toco, fala assim, ó, tá estourado o tempo aqui, tivemos a entrevista muito bacana hoje com o pastor Leandro Gentil, mas amanhã, tá, irmã Graciete? Muito obrigado pela sua audiência, muito obrigado pela sua companhia. Todos os dias, a nossa ouvinte lá de Santa Maria do Boiaçu, Baixo Rio Branco, ouvindo a programação da Parente FM, o programa Pode Crer. Muito obrigado mesmo, mas eu vou ficar de devendo essa canção, mas amanhã eu toco. Mas não pode ficar chateado com o pastor, não. Não pode, não. Pastor Leandro, olha, é muito assunto para falar com você. Claro que a gente reforça aqui o 8º Congresso de Missões da Igreja da Fé, né? Nós nem tão falamos muito que você também escritou, lançou um livro, A Volta do Homem de Deus, um tema muito bacana, mas eu vou dizer para você, para a gente voltar e falar sobre esse livro aqui. Você vai ficar me devendo esse retorno aqui, viu? Pastor, feliz, parabéns pelo trabalho, né? Pelo livro. Vou ler, ganhei um de presente aqui do pastor Leandro. Vou ler, mas eu vou trazer um dia para a gente falar dessa obra aqui, falar desse primeiro livro de muitos que ainda virão, se Deus assim permitir, né? E falar como aconteceu, como foi que Deus impulsionou você e o tema central do livro. Mas, apesar de a gente não falar muito sobre o livro, mas onde as pessoas podem encontrar o livro?
0: Hoje ele tem na Livraria Cristã, ali no centro, e também tem online. Só que o meu objetivo do livro, pastor, não é ganhar dinheiro. E aí eu mandei pro WhatsApp da rádio, agora o senhor está enrascado, o WhatsApp da rádio, e mandei pro seu WhatsApp pessoal o livro em PDF. Quem quiser o livro, só mandar mensagem pro pastor, que ele está com o livro em PDF aí, que ele vai encaminhar para todo mundo, no telefone
1: que
0: da
1: bacana.
0: Rádio.
1: Obrigado,
0: e aí, pastor. Só dando uma entrada aqui, esse livro, pastor, ele conta um pouco do meu testemunho, dos momentos que eu pensei em desistir, e aí vai ser muito bom. Quem está pensando em desistir ou quem já desistiu, tem que ler esse livro.
1: Pronto, tá dada a dica aí do pastor Leandro Gentil, presidente da Igreja da Fé. Ele que é escritor, lançou o livro A Volta do Homem de Deus, tá bom? E tá convidando você para amanhã, tá bom? A partir das 19 horas, fazer parte do 8º Congresso Missionário da Igreja da Fé. Então, você foi convidado, foi motivado, foi incentivado aí. E, por favor, tá bom? Não deixe de ir, não, tá bom? Pastor Leandro, foi um meu muito obrigado pela sua vinda hoje aqui. Fiquei feliz, honrado em recebê-lo aqui. Você é um parceiro, divulgou aí o evento durante já 30 dias, né, aqui na rádio. A gente agradece demais, mas as portas sempre estarão abertas aqui para você, para o ministério. E eu quero realmente aqui externar minha gratidão a Deus pela sua vida, por essa parceria, e pedir a você fazer as suas considerações finais.
0: Eu que agradeço, pastor Alexandre, parabenizo aí pelo trabalho em frente à rádio. A gente vê que ela teve um ganho com a sua, claro que não diminuindo o trabalho do Afonso, da Jacqueline, mas o senhor veio com essa dinâmica e ela teve um ganho, sim. Isso é notório, né? Em todo o estado, e a gente escuta falar da Rádio Parente. E eu tenho certeza que esse trabalho vai... Estou vendo um estúdio aqui que está sendo preparado para algo maior. E, pastor, considerações finais. Congresso começa amanhã, mais uma vez, pastora Helena Raquel trazendo uma palavra profética amanhã à noite, às 19 horas, e segue a programação durante toda a semana. Você que quer ver a programação, tem no Instagram da Igreja da Fé, Igreja da Fé Brasil. Acessa lá que você vai ver toda a programação. Nós estamos prontos para receber todo mundo. Nós teremos caravana de Manaus, caravana do Alto Alegre. E uma pessoa disse que vai vir também uma caravana de Rorainópolis e outra de Pacaraima para o Congresso. Não sei onde vão ficar hospedados, né? A gente vai ter uma obrigação de hospedar os nossos irmãos de Alto Alegre e de Manaus. Mas todo mundo está convidado a participar. Serão 6 dias intensos ali na presença do Senhor. E eu tenho certeza que quem participar vai receber, vai ser tocado pelo poder do Senhor, pela presença de Deus, em nome de Jesus.
1: Ok, meu querido amigo pastor Leandro Gentil, rapaz, gente boa demais e um grande homem de Deus. Pastor, muito obrigado pela sua vinda aqui. Eu quero agradecer aos nossos ouvintes também, olha, a você que está aí do outro lado, você que está dirigindo pela Rua de Boa Vista, você que está em casa, você que está aí no escritório, você que está aí na loja, você que está aí no comércio, aonde quer que você esteja, eu externo a minha gratidão pela sua companhia, pela sua audiência. Olha, que Papai do Céu vos guarde nesse dia, sabe, que Papai do Céu abençoe esse dia sobre a sua vida, que aquilo que você está pedindo a Deus, que este dia, essa segunda-feira, seja um dia muito abençoado para você e toda a sua família. Nosso muito obrigado mesmo. Pastor, quer falar alguma coisa ainda aí, pastor?
0: Eu quero. Quem nunca participou de coral de jovem aí, que cantava as músicas da Lauriete, né? Dia de Elias, Deus dos Deuses, né? Então, eu vou pedir aí a música, né? Dia de Elias e Deus dos Deuses.
1: Tá bom, tá bom. E a gente vai tocar a semana toda Lauriete aqui, tá bom, Mangalo e Vida? Me lembre, coloque na playlist aí do Pode Crer, pra gente estar sempre tocando as músicas dos cantores que vão estar aí nesse grande congresso, nessa grande festa missionária da fé, ali da Igreja da Fé. Então, gente, eu vou ficando por aqui. Ai, meu Deus do céu. Gente, ó, dá um aperto no coração, porque a vontade que dá é de ficar até meio-dia aí com você. Tá bom? Mas eu tenho que ir embora. Diversos compromissos ainda me esperam, mas eu quero realmente agradecer, desejar pra você um almoço abençoado, tá bom? Uma semana abençoada. E se Deus quiser, amanhã, gente, se Deus assim permitir, eu estarei de volta aqui se o Dedê do Pode Crer não vier, tá bom? Se não, quarta-feira eu volto, mas eu vou ficando por aqui, né? Então, ai, meu Deus do céu. Tchau!

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0: isso aí, um lindo dia, uma linda manhã de segunda-feira pra você. Muito bom dia! Tá começando por aqui mais uma edição do nosso Café com Bênção nesta segundona. Eu e você, você e eu juntos pra curtir mais uma edição do nosso Café com Bênção, trazendo muita música de qualidade pra você. E é claro, os melhores quadros trazendo informação, deixando você muito bem informado e também muito entretenimento pra você aqui com os nossos quadros Rotina Fit, I Love Pet, Caminho Verde, olha, Minuto da Tecnologia com Diego Elias, participação especial, hein? Tem também Pastor Juan Janos trazendo mensagem de fé pra você e Gabriel Soares e as comemorações do dia. Tudo isso e muito mais nesta segundona pra você que merece sempre o melhor. A nossa produção ficou ali preparando tudo para que você tivesse o melhor programa nesta segunda-feira. Então vem comigo, aumenta esse volume no máximo e compartilha nas suas redes sociais que já está no ar o nosso, o meu, o seu Café com Bênção. E eu já convido ele direto da redação, Gabriel Soares. Muito bom dia, Gabriel!
1: Bom dia!
2: Bom dia, Alex! Bom dia, bom dia! Bom dia a todos que estão com a gente aqui nesta manhã de segunda-feira, dia 10 de agosto. Eu sou Gabriel Soares, direto aqui da redação, para trazer as comemorações de hoje. Hoje, Dia Internacional do Biodiesel, um dia para pensar verde e no nosso futuro também, né? Celebra os combustíveis renováveis que ajudam a diminuir a poluição e movimentam a inovação no setor de energia.

0: Agora vamos às cidades aniversariantes desta segunda, dia 10 de agosto. Em Goiás temos Morro Agudo de Goiás. Temos também Penalva, no Maranhão. Em Pernambuco temos Fernando de Noronha, o nosso belíssimo arquipélago. Parabéns aí a todos que moram nesse lindíssimo lugar, né? Fernando de Noronha. E no Paraná temos Goiô-Erê. Tem também Santa Rosa, no Rio Grande do Sul, e Castilho, em São Paulo. Parabéns a todos os moradores aí das cidades que estão comemorando mais um ano de fundação nesta segunda. E você, nosso ouvinte querido, está comemorando seu aniversário hoje? Ah, que maravilha! Parabéns, viu? Receba o nosso abraço! Feliz aniversário! Muito bem, Alex. Aí estão as comemorações de hoje, os aniversariantes. Agora é com você. Um grande abraço, boa programação aí e até amanhã. Valeu!
1: Valeu, Gabriel! Muito bom dia pra você! Agora tem Evan Craft com Your Touch Will Sing, abrindo a nossa primeira sequência.

0: Gabi Sampaio, Som do Céu, fechando a sequência com Marcelo Marques, grande rei. Ainda tivemos Reino Music, Ele é um Leão ao Vivo, Evan Craft com Your Church Will Sing, abrindo por aqui a nossa primeira sequência nessa segunda-feira top demais, né? Segura aí, tá só começando, rapidinho a gente volta.
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0: Seus joelhos costumam doer ao caminhar ou correr? O problema, muitas vezes, não está na articulação em si, mas na fraqueza da lateral do quadril. Olha, o músculo glúteo médio é o principal estabilizador da bacia. Para fortalecê-lo, deite-se de lado no chão e eleve a perna de cima, mantendo-a totalmente reta e desça devagar. Fazer isso algumas vezes por semana estabiliza a sua pisada e tira a sobrecarga mecânica dos joelhos.
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4: Os que confiam no Senhor são como os montes de Sião.

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0: André Felipe com Marco Salles, fechando a sequência, Estamos de Pé. Ainda Wagner Mamed com O Rosto de Cristo e Gabriela Rocha, Não Há Lugar Mais Alto. Ao vivo ainda pra você, né? Se liga aí que já já tem muito mais, hein? O nosso Café com Bênção volta já.
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2: A lixeira da cozinha é um verdadeiro banquete de cheiros tentadores para cães e gatos, mas esconde os perigos como ossos cozidos, restos de cebola e plásticos engordurados. Animais que fuçam o lixo correm sério risco de sofrerem obstruções estomacais ou intoxicações graves. Invista em lixeiras com tampas pesadas ou pedais firmes, que se o animal for muito habilidoso, mantenha o lixo dentro de um armário trancado.
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0: Pedras Vivas, fechando a nossa sequência, Seja Adorado, Pai Nosso, Eixila com Marianne Frizem, com Me Derramar e Alfa e Ômega, e ainda Chandler Moore com He Understands. Se liga aí que já já tem muito mais Café com Bênção pra você, hein? É rapidinho.
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1: Os aparelhos de barbear ou depilar descartáveis geram toneladas de resíduos de plástico duro e lâminas misturadas, sendo quase impossíveis de reciclar de forma segura. Considere fazer a troca para o uso tradicional, o aparelho de metal recarregável. Além de durar uma vida inteira, exigindo apenas a troca da lâmina de aço, ele proporciona um corte muito mais rente à pele. Elimina centenas de peças plásticas do seu lixo anual.
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0: Cláudio Louvor, fechando a nossa sequência no quarto com Deus ainda. Abidiel Arsênio, Vou Te Alegrar. Michael W. Smith, abrindo mais uma sequência para você aqui no nosso Café com Bênção, que volta já já. Se liga aí que rapidinho a gente tá de volta, hein?
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Vou citar ao menos três qualidades de um bom advogado. Primeiro, conhecimento e honestidade. Sim, alguém que entenda da lei e fale com verdade, sem prometer o que não pode cumprir. Segundo, capacidade de ouvir e orientar. Que escute com atenção e saiba explicar com clareza os próximos passos no julgamento. Terceiro, compromisso com a justiça, que lute para que a pena seja proporcional e com chance de recomeço. A culpa e o crime não são somente contra as pessoas, mas contra a pessoa do Criador dos céus e da terra. Quando o crime é contra a justiça divina, espiritual, somente Jesus Cristo é o único advogado capaz de nos defender diante de Deus Pai. Em toda a Escritura, Jesus é o centro da história da salvação, da reconciliação. Ele não é um mero conhecedor da justiça divina, mas alguém que praticou cumprindo toda a lei. Somente Ele, sendo perfeitamente justo, tinha e tem a condição de tomar sobre si a culpa e assumir a pena dos culpados criminosos diante de Deus Pai, o Criador. Então morreu para quitar a dívida dos pecadores, fazendo o devido pagamento diante da justiça divina. E foi ressuscitado para interceder diante de Deus por cada pecador que coloca nele a sua fé. Jesus ouve o arrependido, perdoa de modo divino, pois só assim o pecador recebe o poder para viver diante de Deus, liberto da culpa, do medo, adotado na família de Deus e selado com o Espírito Santo. Mediante sua ressurreição, Cristo Jesus é reconhecido como advogado, sacerdote eterno e Senhor da raça humana. Somente Ele é capaz de interceder por quem nele confia. Somente nele você deve colocar a sua obediência. É assim que você quer viver?

0: Lagoinha Music com Samuel Mizrahi para fechar bem demais com chave de ouro o nosso café com bênção. Leve, leve demais, né? Olha, eu tô indo nessa, mas amanhã eu volto com mais café com bênção para você, tá bom? Beijo no fundo do coração, fiquem todos com Deus e até amanhã. Tchau, tchau.
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subsistindo em forma de Deus, não julgou como usurpação ser igual a Deus. Antes a si mesmo se esvaziou, assumindo a forma de servo, tornando-se semelhança de homens

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1: Shalom, shalom, shalom, povo de Deus. Seja você bem-vindo aqui ao programa ID pela Parente FM 105,9 e também pela Rádios Net. Você pode nos ouvir baixando o aplicativo no seu celular, tablet ou então acessando pelo computador. Muito obrigado pela sua audiência. Hoje, segunda-feira, dia 10 de agosto de 2026, meio-dia, 11 minutos, agora na capital Boa Vista. E você acompanha a gente aqui, ligadinho no seu rádio, programa ID do Ministério Internacional da Restauração aqui em Roraima, para edificação da sua fé, para trazer novidade de vida para você, para sua casa, para sua família, seus negócios. E você que nos ouve aí, quero mandar um alô especial a todos vocês, especialmente pessoal de aplicativo que já entra no carro e deixa o rádio ligado aí. E todo mundo que está nos ouvindo aí, que é passageiro também, que Deus abençoe a vida de vocês. Que seja aí uma viagem poderosa, um dia abençoado para todos. Você que está na sua casa, você que está no seu trabalho, você que está nos ouvindo aí de onde você estiver, que Deus abençoe sua vida, que você tenha um dia de vitórias, cheio de novidades boas e agradáveis do Reino de Deus. 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E Deus, ele não faz nada pela metade na nossa vida, faz tudo de forma completa, concreta, e nós não podemos fazer as coisas pela metade para Deus. 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Gente, hoje nessa segunda-feira, Deus tem abençoado a nós, né? Vocês viram aí que esse final de semana foi um final de semana de legendários, né? Quase 100 homens subindo a montanha pela primeira vez, mais de 100 homens servindo lá a Deus, levando a palavra, fazendo a logística, oração, jejuando, dando direção, abrindo caminhos, cuidando da segurança, cuidando da organização, cuidando ali de tudo que precisava ser cuidado. E, gente, o que Deus fez naquela montanha foi algo espetacular. Deus cada vez trabalha um pouco mais na vida de cada homem, de cada servo, de cada filho. E eu vou te dizer que eu fui à montanha e o que eu vi lá, o que eu presenciei, o pouco que eu fiquei ali com algumas pessoas, em alguns momentos específicos, eu vi a presença de Deus se manifestando de uma forma tão poderosa, tão sobrenatural, que até a chuva foi no momento certo, as nuvens faziam sombra, Olha, não tem palavra suficiente para descrever o poder e o agir de Deus. Homens sendo aquebrantados, homens percebendo e sentindo a presença de Deus pela primeira vez ali na montanha. Homens se rendendo à vontade do Senhor. Foi assim, muito impactante para mim. Eu fiquei muito tocado. Quero aqui mandar um abraço especial a todos os legendários que serviram na montanha, que estavam ali sendo instrumentos de Deus para honrar e abençoar a obra de Deus e para servir também aqueles homens que subiram pela primeira vez, que agora são novos legendários. Temos aí quase 100 novos legendários aqui em Roraima. Então, Deus está fazendo a obra na sociedade de Roraima, Deus está fazendo a obra diante das famílias, transformando homens, transformando sacerdotes, fazendo homens bons se tornarem homens ainda melhores, fazendo homens que já são abençoados serem ainda mais abençoados e trazendo a glória de Deus ainda mais forte para dentro das suas casas, para dentro das suas famílias. E eu sei que já começou um novo tempo na vida dessas mais de 100 famílias que estão sendo impactadas. Hoje é o primeiro dia depois da montanha, a gente aprende lá na montanha que a montanha real começa agora. É hoje o primeiro dia desses novos legendários aí no reino agora de Deus para realmente transformar a sua vida numa vida memorável, uma vida digna, uma vida cheia da presença do Espírito Santo e levar isso para suas casas, para sua família, para os seus negócios, para os seus funcionários, para os seus empregos, para os seus trabalhos, para as suas escolas. Então nós tivemos lá homens que estavam subindo a primeira vez que tinham acima de 60 anos, outros que tinham ali eram jovens abaixo de 20 anos e todos saíram dali com uma transformação muito, muito impactante que nós, que já somos legendários veteranos como eu, que já estou aí servindo no meu terceiro top e outros que já serviram a mais de 10 tops, também saíram de lá impactados. Eu conversei com muitos e contaram testemunhos poderosos. E para você entender um pouco do que aconteceu lá na montanha, se você não foi, você precisa ir lá no Instagram, @legendariosroraima, para você ver o que está acontecendo, o que aconteceu, como foi esse final de semana. E seguir @legendariosroraima, porque vai ser, durante essa semana, vai ser divulgado muito do que aconteceu lá. E você, homem e mulher, aí pai de família, marido, filho, que quer subir a montanha, já foi anunciado que vamos ter um próximo top aqui em Roraima, já está sendo preparado, logo logo as inscrições vão estar abertas, então você já vai se preparando a partir de hoje. Você que quer subir a montanha, que quer viver essa transformação, que quer dar o próximo passo, subir de nível na categoria da vida de homem, de sacerdote, de pessoa ungida e transformada, você precisa fazer o legendário. Então já se prepara, porque logo logo a gente vai estar anunciando as inscrições aqui. Nós vamos trazer também ao longo da semana e durante esse mês alguns testemunhos, pessoas que foram impactadas e muita coisa nova sobre legendários nós vamos trazer aqui para vocês, porque toda vez que acontece um top legendários, ele sempre é melhor do que o anterior. E toda vez que a gente lança um top novo, e já foi anunciado que terá um top esse ano ainda aqui em Roraima, vai ter novidade, porque Deus, ele só trabalha com novidades. Você sabia que Deus, ele não trabalha repetindo nada na sua vida? Sabe, quem repete as coisas somos nós. Nós é que estamos acostumados aí com a rotina, nós é que estamos querendo que tudo seja igual, nós é que não queremos novidade, mas Deus tem novidade de vida para todos nós. Todos os dias, a palavra do Senhor diz que o sol nasce para o bom e para o mal. Para o bom e para o mal. E todos os dias, a oportunidade de crescer, de melhorar, de prosperar, de ser curado, de ser restaurado, ela está disponível. O próprio Jesus fala que eis que estou à porta e bato. Se você abrir a porta, eu entrarei e cearei contigo. Então, não há mais desculpa para você não fazer o Top Legendários. Não há mais desculpa para você fazer a transformação da sua vida, porque não há mais desculpa para você ficar esperando alguém mudar para você mudar. Aqui, no nosso programa, você aprende que quem tem que mudar somos nós. Nós somos o agente de transformação das nossas vidas. Eu quero dizer uma coisa para vocês. O resultado que você tem na sua vida é só a partir daquilo que você mesmo construiu. Olha, a palavra do Senhor nos ensina sobre a semeadura. E a semeadura, ela é uma lei, onde o Senhor Deus, ele fala que a semeadura, ela é opcional, mas a colheita, ela é obrigatória. Então, se você semear, se você plantar, se você investir em você, na sua transformação de vida, na sua melhoria, no seu crescimento, você vai colher. É inevitável, é impossível você não colher. É impossível, porque a própria palavra do Senhor diz que nós somos frutos de uma videira. Quando a gente está no lugar certo, plantado no lugar certo, nós vamos semear, nós vamos cuidar, aquilo ali vai crescer, vai dar frutos e nós vamos colher vitória e conquista na nossa vida. Então nós precisamos estar sempre, sempre ligados, alicerçados na rocha verdadeira, na videira verdadeira, que é o nosso Senhor e Salvador Jesus Cristo. E nós não podemos ficar esperando que as coisas se resolvam por si só. Olha, uma coisa que eu aprendi, isso o próprio Senhor Jesus me ensinou, o Espírito Santo de Deus me ensinou. Quando um problema aparece na nossa vida, nós temos que fazer duas coisas. Primeira coisa, orar e confiar em Deus, entregar nas mãos do Senhor. É a primeira coisa. Acalmar o coração, porque, veja bem, aquela ansiedade, aquilo que a gente sente, a raiva, muitas vezes um problema traz raiva, traz choro, traz tristeza, traz dificuldade. Muitas vezes um problema que aparece na nossa vida, ele quer desanimar a gente, ele quer fazer com que a gente desista, né? E a vontade de desistir, ela existe para todos nós. Ela existe. A vontade de desistir, ela vai aparecer na nossa vida todos os dias. Por quê? Porque a nossa carne é fraca. O nosso corpo, ele não quer fazer, ele não quer mudar, ele quer ficar parado. Quem é que não quer aí ficar o dia inteiro deitado numa rede, na beira de um lago, na beira do rio, só comendo, bebendo, se distraindo, sentindo a brisa, né? E despreocupado com a vida. Mas, meu irmão, se você não gosta disso, alguma coisa você gosta, né? E você sabe que esse é o desejo do nosso corpo, da nossa carne. Tanto é que a maioria das pessoas trabalha de segunda até sexta, até sábado. Quando chega no sábado, meu irmão, à tarde, ou na sexta à noite, ou no sábado à tarde, no sábado à noite, a pessoa já está desesperada para ir para casa para fazer o quê? Para não fazer nada. Para chegar na frente de uma televisão, para passar o final de semana. Ou então, tem algumas pessoas que vão para o interior, vão aí pescar, vão caçar, vão tomar um banho aí num dos lagos, ou então num rio, no garapé. Para quê? Para distrair, para sair do comodismo, né? Mas a intenção ali é não fazer nada, é deixar de fazer esforço. Mas eu digo para você uma coisa: o reino de Deus, ele é conquistado com esforço. Com esforço. Deus, ele quer que a gente se transforme a cada dia, a cada momento. O Senhor, ele não quer que a gente fique parado, acomodado, esperando as coisas acontecer. Veja bem, você que está aí, que frequenta uma igreja, então você que não frequenta igreja, mas está na sua casa, está há anos do mesmo jeito, no mesmo lugar, tendo as mesmas práticas, trabalhando no mesmo lugar, olha, meu irmão, você está vivendo no comodismo. Você está vivendo num ciclo. Eu, desde sempre, desde quando fiz aí meus 14, 15, 16 anos, eu sempre entendi uma coisa. E eu tenho um princípio comigo. A cada 2 anos eu preciso mudar alguma coisa na minha vida. Eu preciso mudar de emprego, eu preciso arrumar uma coisa nova, eu preciso trocar de carro, eu preciso entrar numa área nova na igreja, eu preciso virar um ciclo da minha vida. Por quê? Porque a vitória, a conquista, ela está na mudança. O dinheiro, os negócios, os resultados que nós queremos, eles não estão no comodismo, eles não estão ali num ciclo fechado, eles não estão parados. A vitória, a conquista, a prosperidade, o desenvolvimento, a melhoria, o crescimento está no movimento. Pega a trajetória de Jesus, preste bem atenção nisso. Isso foi uma palavra que Deus me revelou. A trajetória de Jesus, desde quando ele começou seu ministério, aliás, até antes, porque Jesus, quando era criança, a gente viu, tem passagens na Bíblia que nos mostram que Jesus ele era itinerante. Teve uma passagem lá que Jesus foi para uma festa de Páscoa e sumiu. A família dele ficou procurando por ele, depois encontrou ele junto com os mestres lá do templo. E o que é que acontece com Jesus? Jesus ele era itinerante, ele não estava parado. O tempo todo ele estava se movimentando, executando ali a obra dele, levando a mensagem, curando pessoas, viajando, peregrinando de uma cidade para outra. E Jesus ele treinou seus discípulos dessa mesma forma. Tanto é que quando Jesus ressuscitou, ele voltou, o que ele fez? Ele fez ali uma preparação para enviar os seus discípulos para todas as nações da terra, para que a mensagem da salvação fosse transmitida, fosse levada à frente. Naquela época, obviamente, não tínhamos a tecnologia que temos hoje, através da internet, através da televisão, através do rádio. Mas você vê que mesmo na internet, você vê pessoas todos os dias colocando conteúdos novos. Todos os dias pessoas colocando mensagem. Todos os dias pessoas divulgando coisas. Então, isso é um movimento. Talvez hoje o instrumento seja diferente, mas a mensagem nunca mudou. A mensagem da salvação, a mensagem do reino de Deus, a mensagem da prosperidade, a mensagem da alegria, a mensagem da cura, a mensagem da transformação, a mensagem da restauração da sua vida, da sua casa, da sua família, dos seus negócios, é a mesma desde sempre. A palavra do Senhor diz que não há nada de novo debaixo dos céus. Não há nada de novo debaixo dos céus. E a palavra do Senhor diz que se não há nada de novo debaixo dos céus, nós só temos que entender que nós temos que buscar essa novidade de vida para nós. Deus ele tem novidade todos os dias para nós, mas debaixo desse céu, que é nesse mundo que nós habitamos, não há nada de novo. As novidades, elas vêm do reino de Deus. As novidades, elas vêm do alto para nós. Lá no livro de Eclesiastes 1, 9, tem essa palavra. Eu vou ler aqui a passagem para vocês. Eclesiastes 1, 9. Vamos lá, você que está com a sua Bíblia aí e quer anotar. Olha, Eclesiastes 1, 9 diz o seguinte, olha. O que foi, voltará a ser. O que aconteceu, ocorrerá de novo. E o que foi feito, se fará outra vez. Não existe nada de novo debaixo do sol. Será que há algo do qual se possa dizer, vê, de fato é isto absolutamente inédito? Não. Já existiu em épocas anteriores a nós. Então a própria palavra do Senhor, ela nos orienta lá em Eclesiastes 1, 9 e 10, que tudo neste mundo se repete, é um ciclo de repetição. Quem tem que estar diferente e mudar somos nós. Porque olha o que, que o versículo 11 tá, de Eclesiastes 1 fala: ninguém se lembra dos que viveram na antiguidade, não há recordações do que aconteceu no passado, e sempre o mesmo, o que ainda vier a ocorrer de significativo, não será lembrado por todos os que vierem depois disso. O que é que essa passagem Eclesiastes está dizendo para nós? Que tudo nesse mundo, nessa vida, ele se repete. E nós que vivemos a vida de repetição, nós não deixamos legado nenhum. Nós não estamos construindo nada. Ontem eu estava fazendo um estudo, depois que a gente chegou do legendário, chegou da recepção, aqueles homens ali impactados. E aí eu fui para casa, me troquei, depois voltei para a igreja, servi ao Senhor até terminar o culto. Quando eu cheguei em casa, umas 9h30, 10 horas da noite, eu fui fazer um estudo ainda, ler a palavra do Senhor. E a mensagem que o Senhor me deu foi o seguinte: que nós temos que construir um legado para nós deixarmos a palavra do Senhor aqui sendo propagada para a humanidade. A mensagem de Deus, ela é única, é suficiente e é eficaz. Mas veja só uma coisa: o que é que eu e você estamos fazendo para que essa mensagem chegue na nossa casa, na nossa família, na nossa comunidade, no nosso trabalho? Porque muitas vezes a gente só se acostuma a sair de casa e ir para a igreja, ouvir, receber, conversar com os irmãos, boa noite, pá, vai embora. Mas e durante a semana? E todos os dias? E tudo aquilo que a gente vive na nossa vida? Nós precisamos incluir Jesus. Tudo aquilo que nós vivemos na nossa vida, nós precisamos incluir Jesus. Se você vive a sua vida e não trabalha, não estuda, não evolui, não cresce, não aprende nada novo, você vai continuar no mesmo lugar. Vai continuar no mesmo lugar. E tudo aquilo que nós fazemos precisa ser feito da melhor qualidade. Eu estava ontem ali junto com uma irmã, inclusive quero mandar um alô especial à irmã Jaqueline, ali do Ministério Internacional da Restauração, que ontem deu um apoio poderoso ali junto com o irmão Marcelo Romão e todos ali do Ministério que estavam ali organizando, arrumando, limpando. Um alô especial a todo o pessoal do QAP, aí dos legendários, a equipe poderosa, os coordenadores que nos ensinaram muito, deram direção para nós ali trabalharmos, cuidarmos das vidas, das famílias e das pessoas e dos homens, e do que mais importa ali para aqueles homens que estão na montanha, que é a família, que é a PEA, que dá todo o apoio logístico, todo o apoio de organização, junto com as esposas de legendário, com as ladies. Um alô especial a todos vocês, que Deus continue abençoando poderosamente a vocês que trabalham aqui na cidade enquanto os homens estão na montanha e fazem esse trabalho tão especial, que é cuidar da igreja, cuidar do templo, cuidar das famílias, cuidar dos eventos e dar todo o apoio aqui na cidade para que a experiência dos homens da montanha seja completa. Não adianta só, não acontece só lá na montanha, né? Você que já participou do Legendários, você sabe que Legendário não acontece só lá na montanha, a família também ela é impactada aqui. Então, existe todo esse trabalho de uma equipe que fica aqui na cidade, que faz a conexão entre a cidade e a montanha e cuida daquilo que é mais importante para o legendário, para aquele homem que está subindo a montanha a primeira vez, que é as suas famílias. Mas olha só, cada dia existe uma novidade de Deus para nós. E quando nós começamos a viver a nossa vida repetidamente, ou seja, uma rotina, e não tem nada de diferente na nossa vida, às vezes a gente está aí orando e fala: Deus, muda a minha vida, Senhor, muda a minha história, faz algo novo em mim, traz novidades dos céus, porque eu não aguento mais essa vida que eu estou vivendo. Mas você também não se move, fica só repetindo a mesma coisa todo dia, levanta no mesmo horário, faz a mesma coisa, come a mesma coisa, trabalha no mesmo lugar, você não faz nada de novo, você não vai numa igreja, você não ora, você não jejua, você não lê a Bíblia. E você fica repetindo 20, 30, 40, 50 anos da sua vida igual e pedindo para Deus mudar. Aí o que, que Deus faz? Ele vai e coloca algo diferente. Ele coloca ali, às vezes, um deserto. Ele coloca ali, às vezes, uma alegria. Às vezes, Deus traz uma oportunidade nova, como é os legendários. E às vezes a gente está tão acostumado a repetir todos os dias a mesma coisa, que Deus traz algo novo para nós, a gente não vê, a gente não percebe a novidade, a transformação que Deus está fazendo na nossa vida. Então, uma das coisas que eu aprendi durante a minha vida cristã, que talvez seja uma dos ensinamentos de Jesus mais importantes para mim, que é vigiar. A vigilância, a atenção nas coisas de Deus, ela precisa ser constante. Constante. Todos os dias eu fico prestando atenção nos detalhes. Eu não falo muita coisa, fico calado, mas eu fico prestando atenção nos detalhes. Eu fico prestando atenção nos acontecimentos. É um passarinho que aparece ali. É um carro que me fecha na rua. É o nível do rio aqui na ponte dos Macuxis, quando a gente está vindo aqui para o estúdio. Aqui da Rádio Parente, a gente passa pela ponte, né? As nuvens no céu, eu fico prestando atenção nessas coisas, as pessoas que vêm falar comigo, na oração da madrugada, quando eu estou na igreja, como estava agora de manhã, as pessoas que estavam ali, né? Quantos estavam ali, quem chegou depois, quem chegou antes, quem abriu a igreja, quem fechou a igreja. Então eu fico prestando atenção nessas coisas, sabe por quê? Porque o reino de Deus, ele é um reino perfeito. Ele é um reino completo. Ele é um reino de detalhes. Deus, ele é detalhista. Deus, ele é detalhista em tudo aquilo que ele faz. E nos detalhes é que está a obra magnífica do Senhor. Muitas vezes a gente está esperando um milagre glorioso, poderoso, né? Que vai abrir os céus, vai se romper ali, né? E vai descer dos céus carruagens de fogo. Está lá, está na Bíblia, ok. Mas Deus trabalha todos os dias nos detalhes da nossa vida. A gente precisa ficar atentos aos detalhes, porque eles fazem a diferença. São eles que são as pequenas mensagens de Deus para nós. É por eles que Deus abençoa a gente, é que Deus nos alimenta. E todos os dias, como falou nessa passagem de Eclesiastes aqui, muita coisa se repete. Mas quando a gente não presta atenção nos detalhes, a gente pensa que todos os dias são iguais. Deus, ele começa a trabalhar na nossa vida nas pequenas coisas. As pequenas mensagens de Deus para nós são aquilo que nós temos que atentar. Por exemplo, você que está aí agora, 12:39, está almoçando, cai um arroz do seu prato, né? Não vem a água. Ou então você está comendo e não está daquele jeito que você queria, tem um pouco mais de sal na comida, um pouco menos. São detalhes. E você tem que prestar atenção, analisar como isso impacta na tua vida. O que, que isso traz de diferente? Muitas vezes um detalhe, ele é uma mensagem de Deus para você, para quebrar sua rotina. É um pneu que fura. É um sinal que fecha. Você que dorme um pouco mais e se atrasa. A palavra do Senhor diz também que tudo está no controle dEle. Nem um cabelo cai da nossa cabeça, nem uma folha cai da árvore, nem uma gota d'água cai do céu sem que Deus saiba, sem que tenha permissão de Deus. Então, se tudo está no controle do Senhor, nós temos que prestar atenção por que a nossa vida, muitas vezes, ela não sai da rotina. E eu digo para você por quê. Porque nós estamos presos naquilo que a gente conhece. Com medo do novo, com medo do diferente, com medo do futuro. E olha o que esse próprio texto de Eclesiastes nos fala aqui no 11. Ninguém se lembra dos que vieram na antiguidade. Não há recordação do que aconteceu no passado. Então, muitas vezes a gente vive uma vida repetidamente, durante muitos anos, mas não presta atenção que a gente já fez aquilo. Que a gente está repetindo hoje o que eu vi ontem, o que eu fiz ontem. Mas quem dá o pontapé inicial, quem dá o primeiro passo para a mudança da nossa vida, somos nós. Somos nós. Tem gente que está aí há anos esperando por uma novidade de vida, mas também não faz nada. Mas também não muda. Mas também não busca uma novidade. Está acostumada, acomodada ali naquele lugar, paradinho. Não presta atenção nos detalhes, não presta atenção na mensagem de Deus, não presta atenção quando um irmão, uma irmã da igreja fala algo para você, não ora, não jejua, não busca algo novo do Senhor. Então, se você não tem novidade de vida na sua vida, é porque você não está prestando atenção e não está buscando. Você não está tendo coragem de mudar, coragem de enfrentar, coragem de construir. E o medo, ele não nos permite entrar no reino de Deus. Quer saber disso? O medo, ele não nos permite entrar no reino de Deus, né? Olha o que a palavra do Senhor nos ensina sobre os covardes. A palavra do Senhor nos ensina sobre os covardes, né? Vejas bem, os covardes, eles não conquistam nada. Não conquistam nada. Quem tem medo não cresce, não evolui, não sai do mesmo lugar. A Bíblia ela fala o seguinte, que a covardia ela não significa apenas sentir medo, mas é uma escolha de negar a fé. Se acovardar diante da verdade, diante da palavra de Deus, diante da novidade de vida, diante de um desafio, diante, por exemplo, dos legendários, se acovardar, e muitas vezes, gente, você sabe o que o covarde faz? O covarde, ele dá desculpas. Ah, isso aí não é para mim. Eu não tenho dinheiro para isso. Não, isso aí não preste. Isso aí é para roubarem o nosso dinheiro. Isso aí dá todas as desculpas e as justificativas. Esse é exatamente o comportamento do covarde. Covarde é aquele que dá desculpa para não fazer. Por quê? Porque ele não tem fé. Ele não acredita que vai dar certo. Ele acha que não vai funcionar. Ele acha que não é para ele. E a primeira coisa que ele fala é o quê? Não, isso aí não é para mim. Eu não sirvo para isso. Isso eu não preciso. Né? Então, diante da verdade de vida que Deus tem para nós, o covarde ele se recusa a obedecer a Deus por amor ao seu próprio conforto e por amor à sua sensação de segurança. Não, eu já tenho meu emprego, vou ficar todos os dias fazendo aqui a mesma coisa. Para que eu vou levar a palavra de vida? Para que eu vou fazer evangelismo? As pessoas hoje nem recebem, está todo mundo olhando no celular. Não, para que eu vou gravar um vídeo no celular? Para que eu vou compartilhar a mensagem de Deus? Não, as pessoas não estão preocupadas para isso. E o covarde vai justificando a sua vida. Ele vai sempre dizendo, não vou fazer isso, não vou fazer aquilo. Ah, não adianta eu orar mais, porque já faz anos que eu oro e nada acontece. A justificativa do covarde é aquilo que ele está colocando como desculpa para não fazer nada. E quem se acovarda nega a fé. Nega a fé. E eu quero dizer para você uma coisa. A moeda de Deus é a fé. É a fé. O próprio Jesus disse, se eu demorar muito a voltar, será que ainda encontrarei fé? Será? Qual é o nosso nível de fé nesse dia de hoje? A gente vê tantas coisas acontecendo, tantos problemas, tantas dificuldades, mas a gente usa esses problemas, essas dificuldades, esses desafios como desculpa para não fazer aquilo que a gente tem que fazer. No fundo, a gente está se acovardando. O texto mais marcante que fala sobre a covardia, é lá Apocalipse 21, 8. Olha o que é que Apocalipse 21, 8 fala. Lá está escrito o seguinte, ó. Porém, Apocalipse 21, versículo 8. Porém, quanto aos covardes, os incrédulos, os depravados, os assassinos e os que praticam a imoralidade sexual, os bruxos, os ocultistas, os idólatras e todos os mentirosos, a parte que lhes cabe será o lago de fogo que arde perpetuamente em meio ao enxofre. E esta é a segunda morte. Esta é a segunda morte. Você sabe onde é que está a primeira morte do covarde? Se você sabe, aonde está a primeira morte na Bíblia? A primeira morte que está descrita na palavra do Senhor. Gênesis 4, versículo 8. Olha como Deus, ele trabalha de Gênesis a Apocalipse. Gênesis 4, versículo 8. Contudo, propôs Caim a seu irmão Abel: saiamos, vamos ao campo. E quando estavam no campo, aconteceu que Caim se levantou contra Abel, seu irmão, e o matou. Então o Senhor inquiriu a Caim, perguntando: onde está o teu irmão Abel? E retrucou Caim, dizendo: eu não sei. Acaso sou eu o protetor do meu irmão? Versículo 10. Exclamou então o Senhor, dizendo o seguinte: o que fizeste? Ouve da terra, o sangue do teu irmão clama a mim. Essa foi a primeira morte na Bíblia. Agora, por que que aconteceu a primeira morte? Por quê? Porque Caim não olhou para Deus. Ele olhou para si, para o seu ego, para aquilo que ele queria, para aquilo que ele estava desejoso no seu coração. Então, a primeira morte do homem, ela acontece quando nós deixamos o nosso desejo da carne, a nossa própria vontade, ser maior do que a vontade de Deus. Nosso ego, a nossa ignorância. E nós não podemos continuar sendo desse jeito. Nós temos que olhar para a cruz de Cristo. A cruz de Cristo é aquilo que tem a mensagem da salvação para nós. É o lugar aonde nós vamos estar totalmente sendo libertos, curados, salvos, perdoados pelas coisas erradas que nós fizemos, e é aonde tem novidade de vida para nós. Novidade de vida. Se você quer parar de repetir ciclos na sua vida, você precisa ir à cruz do Calvário. Você precisa vencer essa morte da arrogância, da ganância, do rancor, do ego, da sua própria vontade. Porque na cruz você vai ver a vontade de Cristo para você. E eu digo para vocês uma coisa: muita gente não vai à cruz porque é arrogante e é egoísta, porque sabe que lá na cruz não vai encontrar o desejo do seu coração, vai encontrar o plano e o projeto de Deus para sua vida. E muitas vezes Deus coloca você para fazer algo que você não quer fazer. E aí você, arrogantemente, pelo seu ego, não vai à cruz. Mas Deus, ele quer lhe transformar. Se você está ouvindo essa palavra hoje, é porque Deus quer fazer o novo na sua vida. Deus quer trazer para você uma nova vida, uma vida cheia de bênção, de vitória, de alegria. Uma vida cheia de novidade de Deus uma vida onde você vai estar feliz, alegre, onde os seus problemas serão resolvidos, onde você terá ao seu lado o Espírito Santo de Deus para conduzir, para direcionar, para mostrar o caminho, para mostrar a verdade, para mostrar a vida, para mostrar a boa, agradável e perfeita vontade de Deus para você. E a vontade de Deus para você é o melhor. É o melhor. Porque Deus, Ele quer o melhor para mim e para você. Então convido você a ir à cruz. Converse com o Senhor. Entregue as suas angústias a Jesus Cristo, porque Ele tem vitória para você. Ele tem vida. Ele tem restauração para a sua vida. Ele tem novidade de Deus. Quem anda no reino de Deus não vive um dia igual ao outro. Todos os dias é diferente. Todos os dias tem algo novo. Todos os dias aprende algo melhor. Todos os dias está crescendo. Todos os dias está evoluindo. O reino de Deus não tem repetição. O reino de Deus, ele tem crescimento. Ele tem vida e tem vitória. E é isso que Deus quer fazer para você, para sua família, para os seus negócios. Então, vamos buscar o Senhor Jesus Cristo. Amém? Glória a Deus. Recebemos aqui uma mensagem do nosso ouvinte, o irmão Vitor. Irmão Vitor, irmão. Vamos colocar a mensagem do nosso irmão aqui. Fique ligado você aí. Só um minuto.
2: Graças a Deus, irmão. Boa tarde. Irmão, só falando. E eu lembrando aqui, né, que quando a gente começa a entender a vontade do nosso Pai, quando passamos a ser filhos, a gente tem a total certeza de que somos totalmente dependentes disso. E ainda que a gente veja a vida da gente como uma água que se escorre pelos dedos, que é breve, mas a gente entende que a imensidão daquele mar é que representa a nossa vida em Cristo. Porque a nossa vida, ela pode escorrer pelas nossas mãos, mas a imensidão daquele mar

0: enxergar e nem medir o tamanho. Está além do que a nossa vista alcança. E Deus, ele tem isso para mim e para você. Deus, ele tem muito mais para mim e para você do que aquilo que a nossa vista pode alcançar. E eu sei que você, quando for a Cristo, quando estiver em Cristo, Deus vai lhe dar revelação e vitória. Porque o Senhor, ele não olha para o hoje, ele olha para o teu futuro. Deus, ele sabe o que vai acontecer no teu futuro, porque ele tem planejado toda a sua vida. Por isso que nós temos que andar em comunhão com Cristo. Por isso que nós temos que andar seguindo a vontade de Deus, diante da palavra do Senhor, olhando para a cruz como o único caminho, a verdade e a vida para nós. E é essa a mensagem que eu deixo para vocês hoje. Nosso programa aí está ficando por aqui. Amanhã, ao meio-dia, estarei de volta com vocês aqui. Que Deus abençoe sua vida, sua casa, sua família, seus negócios, seu trabalho, tudo o que você fizer, seja para honrar e glorificar ao nome do Senhor. Um forte abraço para você, Deus abençoe. Até amanhã, meio-dia aí. Shalom!
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Alô, Roraima! Já estamos aqui na nossa querida Parente FM. A partir de agora até as 14h, ou às 14h, como você preferir, nós estamos aqui na nossa querida Parente FM. É só entrar em contato conosco, 991-16-1059. A sua participação é fundamental. Olha, é terça-feira que vem, já está marcado também nessa rodada o candidato ao Senado aí, Márcio Junqueira, né? A loucura do Senado tá rolando aí, viu? A briga tá quente. O deputado federal Nicolete, né, já oficializou também totalmente, inclusive os seus suplentes, né, que é a esposa do prefeito Marcelo Zeitoni e o outro suplente é o subtenente Velton, né, que era vice do Arthur, né, e o Nicolete está sendo candidato já com esses dois suplentes, uma suplente mulher e um suplente homem. A esposa, que eu esqueci aqui o nome dela, a esposa do prefeito da cidade, o Zeitoni, e o Velton. Nicolete se apresenta como candidato da direita, está lá no PL, a chapa é puríssima. E vamos falar de todos os candidatos, né? A agenda da ex-prefeita Tereza Surita, ela está numa correria muito grande. Nós estamos tentando, inclusive, né, já marcamos uma vez, mas não deu certo, mas vamos marcar, né? Ela também é candidata, né? E depois eu vou falar os suplentes dela. Quem também já oficializou os dois suplentes foi a Helena da Azatur. A deputada federal Helena da Azatur é candidata também ao Senado Federal e as suas suplentes oficializadas são a Tânia Soares, né, a cunhada do governador Antônio Denário, e a Simone Queiroz. São duas mulheres, né, na suplência com a Helena, são três mulheres aí no Senado Federal. E a Helena da Azatur está aí, ó, já apoiando, inclusive, o soldado Sampaio, né, o governador Sampaio, já recebe apoio todos os dias. TV tem declaração de apoio para a Helena da Azatur, né? E o barco está aí correndo, né? Eu vou convidar também, inclusive. Eu tentei aqui, mas ainda não encontrei assessoria, por incrível que pareça. Eu vou tentar, inclusive, vou convidar, vou tentar trazê-lo. O rapaz lá, que veio de paraquedas lá, como é o nome dele, que eu esqueci? O Negão, o Hélio Negão, né? Vou trazer o Hélio Negão. Vou trazer todos os candidatos que quiserem, claro. Aqueles que a sua agenda tiver enterrada, ele não quiser vir, aí tudo bem, não vem, né? Mas vamos convidar todos os candidatos, até porque, né, o TRE, a nossa liberação oficial, ela se dá conta de que todos os candidatos devem participar. Pelo menos todos os candidatos devem, inclusive, ser convidados, né? Agora, a participação ou não, aí depende da agenda dele, mas deve ser convidado. E convidados publicamente, além do convite interno, você tem que anunciar aqui. Olha, aqui já veio o pastor Isamar Pessoa Ramalho, aqui já, nessa rodada, aqui já veio o deputado federal Nicolete, todos candidatos ao Senado Federal, né? Aqui já, eu vou até ver o suplente do pastor Isamar, que é para me anunciar aqui também. Aqui já veio a Helena da Azatur, Nicolete, pastor. Pastor Isamar Ramalho, candidato ao Senado. O Chico Rodrigues. Os quatro, né, Érica? Veio mais alguém? Pronto, né? Por enquanto, esses quatro. Aí nós estamos, inclusive, convidando os outros. Todos, né? O Bartô, Virá,
pelo menos o convite será feito a todos, né? Aqueles que não puderem vir, a gente pode justificar o TRE, né? O Tribunal Regional Eleitoral. Olha, fulano não veio na rodada porque não quis. Está aqui o convite, anunciamos oficialmente, não quis, ou a agenda não deu, etc e tal. Terça-feira já conseguimos, o Márcio está no interior. Eu acoplo aqui a rádio a agenda do candidato para não prejudicá-lo, né? Por isso que a Tereza, inclusive, já falei com ela e tá muita entrevista lá com a Tereza, com a ex-prefeita, né? Quando eu procurei entrar em contato com o Kaique, eu entrei em contato com o Kaique, ele já tinha me falado, olha, Paulo, vamos procurar agendar, mas no momento agora tá lotado de entrevistas e de compromissos agora, mas não tem problema. Nós falamos com o Kaique, estamos esperando que o Kaique acople a Tereza para ela vir aqui participar da rodada de candidatos ao Senado Federal. Estamos só aguardando a confirmação, mas já falamos com o Kaique, já falamos com a própria Tereza e ela vai vir aqui, né? Então, todos os pré-candidatos ao Senado Federal, eles, né, eles serão convidados. Volto a repetir, se virão ou não, é aí um problema de agenda, um problema deles, né? Como eu já convidei o governador Sampaio para participar da rodada, já convidei o ex-prefeito Arthur, né? Já convidei o Fará Mesquita. Quem é o outro candidato? Eu ainda não convidei, se não me engano, são quatro candidatos, né? É o Fará, o Sampaio, o Arthur. Tem um advogado Kleber Genuíno, enfim, né? Nós vamos aí fazendo aí a nossa divulgação dos políticos, voltando a esclarecer para todos vocês. E vê se entrou mais algum para o Senado, a Érica está verificando para mim. Érica, para a gente, né, não esquecer de ninguém, é importante isso, né? Terça-feira já está marcado com o Márcio, ele está no interior, vou procurar aí o assessoria lá do pessoal que está faltando aqui, do Bartô. Também a assessoria do Hélio Negão. E mais algum que entrar, né? Todos serão convidados a participar aqui do nosso programa. São 13 horas e 21 minutos. Olha, tem uma. A Érica, tu já me mandou aqui. Houve um assassinato aqui. Eu vou, inclusive, entrando em contato com a polícia, né? Pra saber a informação. Eu tenho informação de que o rapaz é venezuelano, né? Tem essa informação aqui. Por que eu estou falando isso? Porque é demais a situação de venezuelanos bandidos que tem acontecido aqui. Olha, é completamente insuportável. Já não basta os bandidos brasileiros, né? Agora nós temos bandidos venezuelanos matando e roubando. E o que é pior? Entra aí na porcaria dessa fronteira como um refugiado do bem, como um refugiado que precisa, como um refugiado que está com fome. Quando a gente vai ver, lógico que tem milhares de refugiados nessa situação, estão sendo ajudados pelo Brasil, inclusive com grande sacrifício do povo brasileiro que está aqui em Roraima. Qual é o sacrifício? Brasileiro não consegue mais chegar, é o sacrifício, mas nós suportamos para ajudar. Caiu?

0: E aí, estamos de volta. Olha, porque caiu aqui o som, né? Eu bati aqui, a Érica já ajeitou. Tudo ao vivo é ajeitado na hora. Deixa eu ver aqui. Vamos pra frente, Aparente FM. Olha, estamos aí com um telefone à sua disposição. A matéria aqui do Cantar, bem aqui mesmo. Não é? Não só no Cantar, como foi aqui no Santa Cecília. Inclusive, o tenente Roney Cruz, né? É, o pai dele também mora aqui, né, o nosso querido Jaci. Mas o Roney é amigo de todo, o Roney é amigo de toda a comunidade aqui de Santa Cecília. Tenente Roney do BOP, ele está aí agilizando aí para ver se consegue prender esse vagabundo desse venezuelano. Testemunhas relataram ruídos durante a noite. A vítima foi vista horas antes em um bar acompanhada de um homem ainda não identificado. Olha, é complicado você levar alguém que não conhece para sua casa. É complicado você levar alguém que você conhece, né? Muitas vezes não conhece muito bem e tem que monitorar direitinho. Imagine alguém que você não conhece. Foi um caseiro de 45 anos. Ele foi encontrado morto, né, na manhã deste domingo, na manhã de ontem, dentro do quarto onde morava. É, em uma casa aqui no bairro Santa Cecília, no nosso município aqui do Cantar. A vítima, identificada como Raul da Silva Rodrigues, tinha um ferimento no pescoço. De acordo com a Polícia Militar, Raul foi encontrado pela proprietária da casa após ela retornar de uma caminhada. Ao entrar no quarto, encontrou o corpo coberto por lençóis. Quando retirou os tecidos, viu a vítima caída no chão, cercada de sangue, pediu ajuda. A área foi isolada para a perícia. Segundo os agentes, não havia sinais de arrombamento em portas ou janelas. Nenhuma arma ou objeto que pudesse estar relacionado ao crime foi encontrado. Testemunhas ouviram barulhos durante a noite. Uma testemunha relatou à polícia que ouviu barulhos vindo do quarto por volta das 11 horas da noite de sábado. Outro morador informou que passou a noite na casa, mas não percebeu nenhuma movimentação suspeita. Ainda conforme a PM, testemunhas disseram que Raul foi visto por volta das 10 horas de sábado em um bar no bairro Santa Cecília. Ele consumia bebida alcoólica na companhia de um homem ainda não identificado. Os dois teriam deixado o local juntos. E esse homem foi identificado por testemunhas como sendo um venezuelano. Né? Desses que se mistura aí dizendo que é gente do bem e é bandido, que vem para matar, roubar e destruir aqui no Brasil. Infelizmente, né? Como eu estava falando, a gente já suporta, porque os hospitais lotados de venezuelanos doentes que precisam. Mas qual é o sacrifício dos brasileiros que está sendo sacrificado? É que o brasileiro não tem mais acesso ao sistema de saúde, como tinha antigamente, já era precário. Agora está trilhões de vezes mais precário, por causa do atendimento. Por exemplo, o Hospital da Criança. Isso é no governo, é no município, é em todo canto. Isso aqui não é culpa do governador, não é culpa do prefeito, nada. Isso aqui é a Operação Acolhida, que não para. Só pode estar rendendo muita grana para alguém. Isso já devia ter parado. Nossas fronteiras estão aí. Nem esse presidente nojento que está aí, né, deixou até de mandar dinheiro para o exército. Aí nem a pequena frota, né, o pequeno batalhão que fazia a segurança de uma pequeníssima área de fronteira, que nós temos aí quase 3 mil quilômetros de fronteira, se for colocar Venezuela, Guiana, Suriname, etc. e tal, tem quase 3 mil quilômetros de fronteira seca, aberta, entra e sai a hora que quer nesse Brasil, casa de mãe Joana. Aí vem bandido, aliás, os bandidos venezuelanos, eles podem passar ali pela fronteira da Polícia Federal, da aduana, porque lá tem uma equipe lá da Operação Acolhida. Aí que, porque eu perdi meus documentos. Dá um nome aí, coloca um nome novo. Pode ser pedófilo, pode ser o que for, mas coloca um nomezinho novo. Entra, recebe ajuda, etc. e tal, depois vai roubar, matar muitos deles. Então, por isso que nós temos essa situação aí da Operação Acolhida, né? É totalmente abastecendo de bandido. Olha, e eu até vou entrar em contato com o nosso querido Ronei para ver se ele... consegue prender esse vagabundo. Olha, vereador de carro, vendedor de carros é alvo da polícia por suspeita de aplicar golpes de mais de 30 pessoas. Essa matéria aqui eu já dei, mas é importante a gente dar novamente. O vendedor de carros, Victor Gabriel, 25 anos, ele foi alvo da operação da Polícia Civil, né, por suspeita de aplicar golpes durante negociações de veículos. Eu queria dizer para vocês, preste atenção. Eu já adverti quinta-feira, vou advertir novamente. Cuidado com os golpes na internet. Cuidados com os golpes de advogado. Eles pegam telefone e clonam foto, fazem a voz com inteligência artificial. O golpe é perfeito. E aí você que tem algum processo, está respondendo alguma coisa, ou tem algum processo que possa lhe beneficiar com o seu advogado, o que é que acontece? Você entra com o seu advogado, pede 1.000, 2.000, 3.000, pra, não sei o quê, da causa, etc e tal. Você vai e deposita, porque tem a cara do homem, tem a voz do homem, tem o telefone do homem. Não faça isso. Vá lá no escritório dele ou ligue numa mensagem de vídeo. Tem alguém na linha aí, Érica? Alô, boa tarde. Caiu, esperamos que tenha sido só ligação. O ouvinte ainda esteja inteiro, porque o nosso telefone mais democrático do estado de Roraima é o 99116-1059. Érica, deixa eu mandar um abraço especial, pessoal que tá ligado com a gente aí, lá no Cozinha Nordestina. 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Tem alguém aí, Érica? Caiu, mas voltou. Alô, boa tarde.
1: Alô, boa tarde, Paulo Giovanni.
0: Alô, boa tarde, com quem falo, qual bairro, qual interior?
1: Você tá falando com seu amigão, Zaquim.
0: Ah, o Isaac, rapaz, Isaac. É. E eu tava dando uma olhadinha hoje na Bíblia, Isaac.
1: Eu estou ligado direto, seu
0: pastor. Obrigado. É engraçado que eu vi hoje na Bíblia que tem muito rico pobre e tem muito pobre rico. Você sabe definir essa frase, ô Isaac, que tem na Bíblia? A Bíblia diz, rapaz, tem muito pobre rico e tem muito rico pobre. Como é que é, Isaac?
1: Rapaz, se não tiver Jesus, você é pobre. Se não tiver Jesus, é um pobre.
0: É verdade, é verdade. E rico que não tem Jesus é pobre. Pobre que tem Jesus é rico. É verdade.
1: É.
0: Mas fica à vontade, Zé. Como é que tá o bairro? Obrigado, amigo. Como é que tá o bairro? Qual é teu bairro aí? É o Caimbé, se eu não me engano, é?
1: Caimbé.
0: Alô, Caimbé! Só não gosta quem não quer. Isaac, querido, boa semana, viu? Que Deus lhe abençoe.
1: Tá, obrigado, tô ligado.
0: Deixa eu mandar um abraço especial também ao pessoal lá da Faculdade Catedral, a melhor faculdade do norte do Brasil. Doutor Haroldo Catedral, Fernandinha, o Xavier, a todo mundo da Faculdade Catedral e do Colégio Catedral Padrão, meu irmão, Farias Brito. 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Ela vai te convidar e eu volto já.
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4: Boa tarde, Paulo. Tudo bem? Então, amigo, eu tô passando aqui para pedir ajuda, né, dos ouvintes que estão nos ouvindo aí. Se puderem, né, nos doar, nos ajudar com ração, medicamento. E o principal, Paulo, é a questão da adoção. Quem tiver interesse em adotar um animalzinho, uma adoção responsável. Hoje nós estamos com 40 animais resgatados das ruas, gente. E o local onde nós estamos, a gente paga aluguel. E a proprietária já pediu o local, porque ela vai fazer outras coisas com o local, né? E aí a gente está com prazo de 50 dias para sair desse local. Nós não temos para onde ir, nós não temos para onde levar esses animais 40 resgatados das ruas. Então eu vou pedir aqui à população, você que está nos ouvindo aí, os ouvintes da Rádio Parente, que queira nos ajudar cedendo o local, né? Então um empresário que queira nos ajudar, porque a gente sabe que a causa animal é assim, para muitos é tão insignificante, né? Mas, gente, se não fosse nós ou outras pessoas ajudar, tanto de animalzinho que estaria na rua aí, principalmente as cadelinhas parindo. Então, assim, gente, por favor, que Deus toque no coração de vocês. E aí, quem quiser nos ajudar, fala aqui conosco, tá? Meu telefone é 991-32-5213. Será bem-vinda uma adoção responsável de um doguinho, uma doação de ração. Tudo é bem-vindo, minha gente. Tá bom? Desde já eu agradeço.
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Já estamos de volta, 9916. 10h59. Érica, eu acho que eu comecei o programa. Tô lembrando agora. Nem agradecer a Deus. Obrigado, Senhor. Né? Nossa querida Jaqueline, nosso pastor. Feliz Dia dos Pais atrasado ao nosso pastor Alexandre de Paula e toda a família. Um grande abraço. Olha, e a Pita mandou aqui, a Érica mandou aqui, para a gente atualizar os candidatos aqui para vocês. Olha. Os candidatos ao Senado Federal. Né? Será que eu sei o nome de todo mundo? Porque tem as fotos, não tem o nome, mas vamos lá. Tem o Bartô, que está aqui. Tem o Chico Rodrigues, né? Helena Dazatu, o Hélio Negão, né? Esse é o Hipério Oliveira. Esse outro aqui eu não sei quem é. Ah, tá. Deixa eu ver aqui. A Érica disse que tá aqui embaixo. Tá aqui. Isso. Obrigado. É o Bartô Macuxia do PSOL. O Chico Rodrigues é do PSD. A Helena Dazatu também é do PSD. Uns dois, né? Eu não sabia. O Hélio Bolsonaro é do PL. Wilton Xavier do Avante. O Hipério Oliveira do PV. O Hipério já foi prefeito de Pacaraima. O Mário Rocha do PSOL. O Márcio Junqueira do PSDB. O Nicolete é do PL. O Isamar Ramalho é do União Brasil. Regina do Tio Ivo é do Novo. Rogério Miranda é do DC. E a Tereza Surita é do MDB. Pronto. Eles disputam as vagas ocupadas atualmente pelo senador Chico Rodrigues, que tenta a reeleição, por Roberto Accioli, do Republicanos, que assumiu o mandato após a renúncia do Messias de Jesus para tomar posse como conselheiro do Tribunal de Contas. Né? As candidaturas ainda precisam ser registradas na Justiça Eleitoral até o dia 15 deste mês, até a próxima semana. O primeiro turno das eleições será no dia 4 de outubro. Se houver segundo turno, a votação ocorrerá no dia 25 de outubro. 9916-1059. Advogado Clébio Genuíno é oficializado como candidato ao governo também pelo PCO. Já surgiu outro candidato. O PCO oficializou a candidatura do advogado Kleber Genuíno, de 58 anos, ao cargo de governador nas eleições deste ano. Ele terá como candidato a vice o servidor terceirizado da FUNAI, Fundação Nacional dos Povos Indígenas, Gregório Pereira. Genuíno admitiu a possibilidade de desistência da candidatura, mas que isso ainda está em processo de discussão com o partido. Amanhã faremos a avaliação final sobre minha desistência. Como o homem nem entrou, já está desistindo? Que diabo é isso? Caso não desista da candidatura, Clébio Genuíno disse levar para a campanha a defesa dos povos indígenas.

Olha, a propaganda eleitoral começa oficialmente de 16 de agosto, né? E o que os candidatos poderão fazer? A propaganda eleitoral às eleições de 2026 será oficialmente liberada a partir do dia 16 de agosto. A data marca o início da campanha eleitoral e permite que candidatos, partidos e suas candidaturas tenham tanto nas ruas quanto pela internet. Segundo o Tribunal Superior Eleitoral, é nesse período que as campanhas passam a ser autorizadas, desde que respeitem as regras eleitorais estabelecidas pela legislação eleitoral. A partir do próximo domingo, será permitida a utilização de lives por candidatos para promoção pessoal ou divulgação de atos relacionados ao exercício do mandato, segundo as regras da Justiça Eleitoral. Mesmo sem menção direta à eleição, esse tipo de transmissão será considerado promoção de candidatura e ato de campanha eleitoral de natureza pública. Candidatos e partidos também poderão utilizar alto-falantes e amplificadores de som até o dia 3 de outubro, das 8 às 10 da noite. Os equipamentos, no entanto, devem ficar pelo menos 200 metros de locais como sedes do Poder Executivo e Legislativo, tribunais, quartéis e outros estabelecimentos militares, hospitais, escolas, bibliotecas públicas, igrejas e teatros em funcionamento. Os comícios poderão ser realizados entre 8 e meia-noite até 1º de outubro, com uso de aparelhagem de sonorização fixa. Exceção é o comício de encerramento da campanha, que poderá ser estendido por 2 horas. Também estarão liberados até as 10 da noite e até o dia 3 de outubro, atividade como caminhadas, carreatas, passeatas, além de distribuição de material gráfico. As ações poderão contar com carro de som ou mini trio, conforme as regras eleitorais. A propaganda eleitoral na internet também será permitida a partir das 16 horas, do dia 16 de agosto. A circulação paga ou impulsionada de conteúdo eleitoral poderá ocorrer até 1º de outubro, conforme as regras estabelecidas pelo Tribunal Superior Eleitoral. Na imprensa escrita, será permitida a divulgação paga de propaganda eleitoral até o dia 2 de outubro, inclusive com reprodução de conteúdo de jornal impresso na internet. Cada candidato poderá ter 10 anúncios por veículo em datas diferentes. O espaço também é limitado até o jornal padrão e revistas tabloides. Enquetes ficam proibidas. Com o início da propaganda eleitoral, também passa a valer a proibição de enquetes relacionadas ao processo eleitoral. A justiça poderá exercer o poder de polícia contra a divulgação desse tipo de levantamento. A medida é diferente das pesquisas eleitorais registradas e divulgadas de acordo com regras estabelecidas. As eleições estão marcadas para o dia 4 de outubro de 2026, quando os eleitores escolherão presidente, governadores, senadores, deputados federais e deputados estaduais e distritais.

Personal trailer morre em acidente de moto na nossa capital. Infelizmente, personal trainer Márcio dos Santos Silva, de 34 anos, após bater a moto, pilotava contra um poste de iluminação na madrugada desta segunda-feira, na Avenida Carlos Pereira de Melo, no bairro Santa Teresa. Márcio pilotava a moto quando perdeu o controle, subiu no meio-fio do canteiro central e bateu contra a haste metálica do poste. Segundo a Polícia Militar, o acidente foi por volta das 1h30 no cruzamento com a Avenida São Sebastião. Com impacto, o personal caiu e sofreu um ferimento na cabeça. A PM informou que ele teve traumatismo crânioencefálico e sangramento intenso. As equipes do Corpo de Bombeiros do SAMU de atendimento móvel ainda tentaram reanimar a vítima, mas Marcos não resistiu. A morte foi confirmada pelo médico do SAMU por volta das 2h30. A academia de Márcio, que Márcio trabalhou, divulgou nota de pesar e prestou solidariedade aos familiares. Neste momento de dor, expressamos nossos sentimentos à família, amigos e todos que tiveram a honra de conviver com ele. Descanse em paz, professor Márcio, publicou nas redes sociais. Aproveitamos essa tragédia para dizer para você que, devagar, seja na moto, seja no carro, se você não tiver com a urgência urgentíssima de alguém que está precisando de você de vida e morte, vá devagar. Outra coisa, álcool, não é esse caso aqui, não está falando nada disso, mas eu vou aproveitar para falar isso também. Muito cuidado, não beba, de preferência não beba hora nenhuma. Você vê, esse rapaz foi morto porque foi lá pro bar beber, encontrar no bar, a gente tem muita gente boa, claro, mas no bar é um local onde se encontra muita gente ruim, muita gente endemoníaca, né? Muita gente querendo matar, roubar, destruir, vai lá e toma o álcool, porque o álcool ele ajuda a fazer coisas ruins com o ser humano. Então, muito cuidado com o álcool, pelo amor de Deus. São 13 horas e 42 minutos. Olha, jovem morre afogado em Igarapé, em Rorainópolis. É acidente de moto, é afogamento. Tudo a gente tem que prevenir, né? E se a prevenção de acidente de moto e acidente de carro, muitas vezes você se previne não consumindo álcool. Olha, um jovem de 25 anos, olha, um garoto. Ele morreu após se afogar em Igarapé, na região, na Vila do Equador, em Rorainópolis, no sul de Roraima. Neste domingo, a vítima foi identificada como Caio Souza do Nascimento. O caso ocorreu por volta das 17 horas no Igarapé Martim, a cerca de 2 quilômetros da vila. Segundo a Polícia Militar, testemunhas relataram que Caio e um amigo estavam de folga e foram nadar no local. Em determinado momento, o jovem começou a se afogar. Ele estava em uma área profunda e uma forte correnteza. As testemunhas pediram ajuda a outros banhistas que estavam no local e com o apoio deles conseguiram retirar o Caio da água. Eles fizeram manobras de reanimação, mas infelizmente o jovem veio a falecer e não resistiu. Jovem é preso por tráfico de drogas com cocaína, skunk, reais, dólares e iPhone, balança de precisão. Um jovem de 19 anos, ele foi preso por tráfico de drogas neste sábado no bairro Alvorada, na zona oeste da nossa capital. Com ele, a Polícia Militar apreendeu 5 porções de substância parecendo cocaína, 3 pacotes de skunk, uma balança de precisão, R$ 363, um iPhone e outros objetos que o comunicante são utilizados no tráfico de drogas. De acordo com a Polícia Militar, ele foi preso após ser flagrado entregando um objeto a outra pela cerca em uma casa e recebendo algo em troca. Ao notar a aproximação da viatura, o jovem teria jogado fora um pacote e corrido para uma construção abandonada no quintal da residência. Os policiais abordaram os dois homens. Com as suspeitas, encontraram 3 invólucros de substância semelhante à cocaína.
Ainda conforme a PM, o jovem informou que havia mais drogas em seu quarto e autorizou a entrada dos militares. No local, os agentes encontraram o restante das drogas, uma balança de precisão e um celular. Além disso, apreenderam uma faca de mesa com resíduos de cocaína e outras duas facas de tesoura pequena, um saco zip e um relógio preto com pulseira prata. Nada foi encontrado com outro homem abordado. Segundo a PM, ele afirmou ser usuário de drogas e disse que estava no local para comprar entorpecente quando os policiais chegaram. Mais uma do álcool, né? E nós temos aí, infelizmente, eu sempre comento isso, um presidente da República que recomenda você a tomar uma cervejinha, né? Nos países mais avançados, essa recomendação é proibida. Nos países mais sérios, em relação ao álcool, claro, como o Catar, né? No Catar não se bebe, não se vende álcool. E o índice de acidente de trânsito é quase zero, por causa do álcool, não é verdade? E ninguém morre por lá, né? Eles têm lá as suas como é que se diz? As suas ordens, inclusive, homossexualismo também é proibido nas ruas. Homossexual lá não anda de vestido, não obriga a polícia, não chama a polícia para obrigar o dono de restaurante a deixar ele entrar no banheiro com a adolescente filha do dono do bar, porque ele se sente mulher. É assim que acontece aqui nesse Brasil. Olha, um motorista de uma caminhonete de 55 anos matou João Gomes dos Santos, de 58, após bater de frente com a motocicleta dele, na manhã de domingo. A batida aconteceu na BR-452, no município de Alto Alegre, ao norte de Roraima. O quilômetro 24 da rodovia, próximo ao Iguarapé Água Boa. O teste do bafômetro pela Polícia Militar apontou 0,27 miligramas de álcool por litro de ar expelido, ou seja, indica a presença de álcool que pode caracterizar a inflação administrativa por dirigir embriagado. A polícia, o militar da caminhonete, relatou que trafegava pela rodovia quando, ao se aproximar de uma curva, a motocicleta conduzida por João teria invadido a pista contrária. Então, bateram de frente. O motorista permaneceu no local após a colisão. O serviço de atendimento móvel, o SAMU, foi acionado, mas João já estava sem vida. Meu irmão, é o que a gente fala aqui. Eu fico muito triste, porque eu lembro demais, na época do Barra Pesada, quando eu frequentava as delegacias 2, 3 horas da manhã para pegar as matérias policiais, cansei de ver. Não foi só uma vez, não. Foi 2, 3, 4, foi dezenas de vezes. Embriagados atropelarem e matarem uma pessoa, uma criança, e outro embriagado atropelar e matar também uma pessoa, uma criança. E entrarem os dois na delegacia pela madrugada. Cansei de ver isso. Daqui a pouco, um sai lá de dentro, para um carro, vai embora, e eu pergunto, mas por que que ele foi liberado? Porque pagou a uma tal de fiança. E o outro desceu para a penitenciária porque não tinha dinheiro para pagar. Aí você me diz nesse país, né? Papo furado, as leis são para todos. Conversa. Outro dia eu estava vendo o discurso desse presidente do Supremo Tribunal Federal, que nos envergonha todos os dias, falando sobre a magistratura, sobre os ministros, e julgavam coisas do Brasil, mas não falou do possível roubo do Moraes junto com a mulher, não falou das falcatruas do Toffoli, não falou das falcatruas dele mesmo com a filha, com causas milionárias dentro do Supremo e sempre ganhando, né? Não falou do filho do Nunes Marques aí, que agora está bilionário também. Não falou de venda de sentença, desembargador.
se fala nada. É uma formalidade. O Supremo. Que vergonha a justiça nesse país. Justiça nesse país é para pobre. Para rico, não. Os caras podem matar e compram liminar. Quem está dizendo não é o Paulo Giovanni da rádio, não. Tem aí ministros do Superior Tribunal de Justiça falando que compra liminar. Érica, vê aí o que tu acha. Bota aí, ministro, esqueci até o nome dele, do Superior Tribunal de Justiça, falando sobre compra de liminares. É o ministro da atualidade. Não é o Paulo Giovanni, radialista, não é o brasileiro que está lá. É um país enganador. Tem dentro do Supremo um bocado de gente fazendo falcatrua ou supostas falcatruas, mas não se pode investigar. Porque o ministro do Supremo Tribunal Federal é inimputável. Pode roubar, a mulher pode roubar, Receita Federal não pode investigar parentes deles. Onde é que nós vamos com esse Brasil? Cadê os desembargadores que venderam sentença? Está tudo solto, tiraram a tornozeleira, uns voltaram a trabalhar, outros, dois preferiram ir para casa com aposentadoria compulsória, ganhando salário integral, porque magistrado nesse país pode estuprar, matar, que além de não ser perseguido, não ser julgado, muitos deles, quando são pegos, vão para casa, um salário integral, sem problema com a justiça, se estuprou, estuprou, se matou, roubou. Que justiça é essa? Tu achou, Érica? Não, né? Depois eu vou procurar, eu pedi a Érica para achar. É, o ministro do Superior Tribunal de Justiça, estou tentando lembrar o nome dele. Ele tem uma declaração dizendo que em Brasília está insuportável a venda de sentença. É o ministro do Superior Tribunal de Justiça. Atual. Você vê como é que é as coisas, né? E nós não temos... Aqui mesmo nós temos casos de pedófilos pobres que são mortos apauladas dentro da cadeia. Ninguém aqui está defendendo o pedófilo pobre. Mas nós estamos defendendo a lei. Ninguém pode ser julgado, condenado e morto apauladas pelo Estado, ao poder do Estado. Enquanto um avô que estuprou a neta é morto apaulada, porque por mim tinha que pegar o rico e o pobre que estuprou a neta, levar para o meio da praça oficialmente e enforcar, como naquela época antiga, para o povo ver. Isso seria bom. Mas como as leis não funcionam assim, nós não podemos admitir que a justiça seja feita com as próprias mãos. Mas é porque é um estuprador pobre. Porque aqui nós temos pedófilos ricos, que estão aí, ó, solto há mais de 20 anos, cometeram um dos maiores esquemas de pedofilia do país. Inclusive o senador Magno Malta veio até aqui, né? Os pobres praticamente morreram na cadeia. O procurador Luciano Queiroz saiu da cadeia há pouco tempo e já morreu. Pegou muita doença, ficou meio abirobado. Passou mais de 20 anos, se eu não me engano, na cadeia. 15 anos, 20 anos, 18, eu não lembro bem. Agora, os pedófilos ricos estão aí, ó. Matador rico está aí fora. Pedófilo rico está aí fora. Tudo batendo palma e mandando matar. E cometendo pedofilia. E a grana sustentando fora. É pau nos pobres, meu irmão. Érica Pita, vamos agradecer? Tem uma passagem na Bíblia, eu não vai dar tempo para eu encontrar agora, mas eu estava lendo hoje de manhã.

0: de dinheiro humilde. Você já viu coisa mais bonita do que o rico de dinheiro ajudando as pessoas, dando lençol, dando comida e abraçando as pessoas com carinho? Por isso que eu digo, meu irmão, tinha o pastor que fazia um programa aqui, ele dizia uma frase, não sei se era dele ou copiada, mas uma frase sensacional que eu copio para vocês, que diz o seguinte: tem gente que é tão pobre, mas tão pobre que só tem dinheiro. É porque o dinheiro, meu irmão, ele compra a casa, mas ele não te dá o lar. Quem te dá o lar, quem faz o lar, é a convivência, é o amor, é a solidariedade, é a família, é a compreensão. Isso o dinheiro não compra. O dinheiro compra o sexo, mas não compra o amor. O dinheiro compra o remédio, mas ele não compra a saúde. Preste atenção, meu irmão. O dinheiro pode comprar qualquer coisa, mas ele não fará qualquer coisa por você. Quem faz é teu comportamento. Quem faz é tua ligação com Deus. Quem faz é teu pai, a tua mãe, a teu irmão, a teu amigo, é a tua namorada, é as pessoas que gostam de você. Quem faz o caminho para Deus é você. E se você tem dinheiro ou não, isso não vai fazer diferença para Deus. O que vai fazer diferença para Deus é como você vai lidar com o dinheiro. As pessoas não morrem de frio nem de fome. Elas morrem de abandono. Porque enquanto tiver um ser humano que tem Deus no coração, ele vai ter capacidade de ajudar os outros. Empatia não é para quem quer. Empatia é para quem quer andar no caminho de Deus. Até amanhã, se Deus quiser.
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5: O Pix de Deus é diferente. Este é o tema do nosso devocional para esta segunda-feira. Vamos meditar em Números 23:19. Deus não é homem para que minta, nem filho do homem para que mude de ideia. Acaso ele fala e deixa de agir? Acaso promete e deixa de cumprir? Olha, é cada pode deixar comigo, ou semana que vem sem falta. A gente ouve isso por aí, não é mesmo? No fundo, a gente até já se acostumou um pouco com essas promessas que não se cumprem, com palavras que o vento leva, né? Mas este versículo chega como um raio para nos lembrar. Deus não joga esse jogo. O caráter dele é o selo de garantia mais poderoso que existe. E a Bíblia é clara. Deus não é como nós. Ele não mente por conveniência, nem muda de ideia por insegurança. A sua palavra não é uma possibilidade, é um fato que ainda não aconteceu no nosso tempo. As duas perguntas no final do versículo são para nos fazer pensar. Ele fala e não age? Promete e não cumpre? A resposta óbvia é nunca. O que Deus prometeu na sua palavra para a sua vida, ele vai cumprir. Não é uma questão de se, mas de quando. Descanse nessa verdade. Vamos orar? Senhor, obrigado porque Tu não és homem para mentir. Perdoa minha incredulidade quando olho para as circunstâncias e duvido das Tuas promessas. Ajuda-me a firmar meu coração na Tua palavra, que é fiel e verdadeira, e a esperar com confiança no Teu tempo perfeito. Em nome de Jesus. Amém.
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5: Bom demais, hein? Estar com você por aqui em mais um dia. Começou o nosso Conexão Vida, edição desta segunda-feira, dia 10 de agosto. Vamos que vamos, mais uma semana começando aqui, todo mundo junto, aqui na sintonia de Bem com a Vida. Muito obrigado por sua companhia, viu? Vamos juntos nas próximas horas, louvando ao Senhor. E você sabe, né? Por aqui tem sempre muita informação chegando, muita novidade para te contar e a palavra de Deus sempre em destaque para você. Garanta também a sua participação com a gente aqui. Manda um recado, manda um alô aqui comigo no Facebook ou no Instagram. Você me encontra lá, viu? É bem simples, bem fácil, bem rápido. Manda sua mensagem procurando o arroba locutor Diego Elias.
8: Diego Elias.
5: Tá beleza, então, ó. Então vem com a gente fazer a programação ficar ainda melhor com a sua companhia aqui, viu? Vem junto. Muitas informações para te contar ao longo desta segunda-feira, dia 10 de agosto. Olha só, no quadro Conexão News, China aumenta restrições contra cristãos e igrejas domésticas. É, e ainda, após alertas de Super El Niño, pastor chamou cristãos para movimento de oração. E também, Bruna Oli recebe 2 discos de platina e celebra novo marco em seu ministério. Confira tudo isso ao longo do programa. Tem mais, no quadro Hora da Saúde, o tema é esse daqui. O erro que quase todo mundo comete ao tomar café pode reduzir os benefícios da bebida, aponta estudo. Confira também a reflexão da palavra, o sentido oculto, a visão da fé. Tudo isso você confere comigo até o fim do programa desta segunda-feira. Então não sai daí, tá no ar o nosso Conexão Vida de hoje.
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5: E a gente começa nesta segunda-feira ao som de Valesca Maíssa. Eu sou o teu pai.

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0: Tá aí, direto da Angola, esse grande sucesso, né, gente? Chegou ao Brasil e todo mundo canta hoje em dia. É a Nair Nani, Dimi Francisco e Eunice Zumbuca, Melhor Amigo e O Que Seria de Mim, gravado ao vivo. Também teve o Fihop Music Meia Noite. Gente, tá só começando o nosso Conexão Vida, né? Nesta segunda-feira linda e abençoada. Eu volto já já com muito mais na sequência pra você.
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0: A situação da liberdade religiosa na China voltou a gerar preocupação internacional após o endurecimento de medidas contra comunidades cristãs no país. O governo chinês ampliou o controle sobre as igrejas domésticas e impôs restrições severas que proíbem expressamente a participação de menores de 18 anos em qualquer tipo de atividade ou reunião religiosa. A medida tem impactado diretamente o convívio e a educação espiritual de jovens e crianças, sobretudo de famílias e líderes comunitários. Paralelamente, autoridades estatais mantêm uma forte fiscalização sobre congregações independentes, como a conhecida Zion Church, cujas lideranças têm enfrentado processos, prisões preventivas e acusações formais por realizarem cultos e encontros na internet. A China figura atualmente entre as nações com os índices mais elevados de discriminação e pressão contra minorias religiosas no mundo.
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0: Juliane Souza, Há um Lugar.

Mais uma belíssima sequência aqui na conta do nosso Conexão Vida, né? Ouvimos aí, ó, Lucas Agostinho com Oasis Ministry. E a Vé se manifestará. Também teve Losing You com o pessoal do We Are Messengers. Lindas canções, grandes louvores aqui no nosso Conexão Vida. Um instante só e eu já volto com muito mais pra você. Tem informação chegando também, viu? Muito mais.

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3: Diante das previsões meteorológicas que indicam a formação de um super El Niño de forte intensidade no Brasil, o pastor Joel Angel fez um apelo público convocando fiéis de todo o país para uma corrente de oração. A mobilização busca pedir proteção para as regiões que correm risco de serem atingidas por desastres e fenômenos climáticos extremos nos próximos meses. O chamado ocorre em um momento de alerta emitido pelos órgãos oficiais para centenas de municípios do sul do país, que enfrentam riscos de tempestades severas, ventos fortes e grandes inundações. O movimento de intercessão propõe união entre famílias e igrejas para apoiar emocional e espiritualmente as comunidades ameaçadas pela seca intensa em algumas regiões e pelo excesso de chuvas em outras. Muito bem, estou feliz demais aqui com a participação dos ouvintes nas redes sociais, no Facebook, no Instagram. Ó, primeiro no Facebook aqui, quero mandar um abraço para a Josiane e Luciano participando aqui, curtindo no Facebook. Também a Fernanda Ferreira em Ibirité. Também a Elione Cordeiro em Iguaba Grande, Rio de Janeiro. Deixa eu ver quem mais. Gleide Dias em Salvador, na Bahia. E também Marcos Maciel aqui curtindo também em Salvador, na Bahia. Olha só que maravilha, né? E aqui no Instagram quero mandar um abraço para a Roseli Ribeiro, tá participando com a gente aqui também. Mandou mensagem no Instagram. Deixa eu ver aqui de onde é. Ah, sim, Roseli Ribeiro é do setor agropecuário, tá com a gente sempre aqui. Deus abençoe, viu, minha irmã? Valeu, obrigado pela participação aqui. Bom, @locutor Diego Elias, tô esperando você que ainda não participou, beleza?

Levante as suas duas mãos aos céus. Comece a dizer para Ele: Tu és a pérola de maior valor que eu encontrei. Tudo que eu possa conquistar nessa terra.

declaro teu poder e a tua graça sobre essa nova geração que se levanta para declarar publicamente que te ama. Oh Deus, essa nova geração não será uma geração de crentes secretos, mas de crentes declarados a ti, ó Deus. Quem é jovem aqui, dá um glória a Deus bem forte. Oh, vamos dizer que a

0: Sheila e Mariana Góes, Te Amo, Espírito Santo. Linda canção. Antes, Fernandinho, Sou Feliz. Grandes canções e lindos louvores para você cantar junto, para adorar a Deus, né? E fazer a diferença na sua segunda-feira. É isso, esse é o nosso objetivo sempre. Vou trazer mais novidades, tá bom? Depois do intervalo por aqui e também, claro, muito mais louvor no seu dia. Fica aí.
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3: Bruna Oli recebe 2 discos de platina e celebra um novo marco em seu ministério. A cantora capixaba Bruna Oli alcançou mais um marco importante em suas mais de 2 décadas de carreira na música cristã, ao receber 2 discos de platina em uma cerimônia especial no Espírito Santo. As homenagens e certificações foram concedidas pelos expressivos números de reproduções das canções Gratidão e Deus Faz Além, que juntas acumulam dezenas de milhões de execuções nas principais plataformas digitais e já fazem parte do repertório de diversas congregações no país. O reconhecimento foi entregue durante um culto acompanhado por familiares e líderes locais, celebrando a trajetória da artista que transicionou da era dos CDs para o streaming com grande alcance de público, somando atualmente cerca de 2 milhões de ouvintes mensais na internet.
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3: Denise Seixas, segura na mão de Deus.

0: Eli Soares, dele com ele. Aqui na sequência também com Canção e Louvor, Calmaria. Muito bem, gente, em instantes muito mais sucessos aqui no seu rádio. Vai participando aí, manda sua mensagem no Instagram, no Facebook, @ locutor Diego Elias. Diga de onde você está ouvindo o nosso Conexão, viu? Eu volto já já.
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3: Quando você vive para agradar a Deus, Ele abençoa a sua vida e gera frutos que tocam suas gerações futuras. Integridade é o alicerce de uma casa próspera. Leia Salmo 112, versículos de 1 a 3.

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2: O sentido oculto, a visão da fé. Vamos refletir hoje na palavra de Deus, no texto que está em Hebreus 11, versículo 1, que diz: Ora, a fé é a certeza daquilo que esperamos e a prova das coisas que não vemos. Vamos meditar, vamos refletir sobre a palavra de Deus. Pense no sinal de Wi-Fi. Você não pode vê-lo, né? Você também não pode tocar, não pode cheirar. No entanto, você confia que ele está aqui, preenchendo o seu ambiente. Você pega o seu celular, conecta-se, ouve a programação da rádio através do streaming, também pode assistir através do streaming de vídeo e também pode conectar-se a essa força invisível para acessar o universo de informações, aliás, um universo vasto de informações. A fé, em muitos aspectos, é o Wi-Fi espiritual de Deus. É uma convicção invisível que nos conecta a uma realidade muito mais sólida e poderosa do que o mundo que nossos olhos físicos podem ver. O livro de Hebreus nos dá a definição exata dessa conexão. A fé não é um pensamento positivo ou um desejo vago. Ela é certeza e prova. É a nossa firme convicção na fidelidade de Deus que não mente. É a evidência no nosso espírito de que as promessas dele são mais reais do que as circunstâncias que nos cercam. Bom, todos nós temos dois pares de olhos. Sim, os olhos naturais, que veem os fatos. O saldo bancário negativo, o diagnóstico médico preocupante, a porta que se fechou. Mas olha, Deus nos convida a ativar um segundo par de olhos, os olhos da fé. É com essa visão que os heróis da Bíblia viveram. Quando Abraão subiu o Monte Moriá, seus olhos naturais viam a lenha, o fogo e o seu filho amado, mas nenhum cordeiro para o sacrifício. Seus olhos da fé, no entanto, já enxergavam Jeová Jirê, o Deus da provisão. Moisés, encurralado entre o exército de Faraó e um mar intransponível, viu com os olhos da fé um caminho seco, antes mesmo que as águas se abrissem. A fé, meus irmãos, ela não nega a realidade. Ela encara e a supera com uma realidade maior. Ela não finge que a tempestade não existe, mas nos dá a coragem de caminhar sobre as águas, com os olhos fitos em Jesus. Onde nossos olhos naturais veem o fim da linha, a fé enxerga um novo começo operado por Deus. Mas aí podemos pensar, como ativamos essa visão espiritual no nosso dia a dia? Bem, em primeiro lugar, declare a palavra com fé. A fé fala antes de ver. Em vez de usar a sua boca apenas para descrever o tamanho do problema, comece a usá-la para declarar o tamanho do seu Deus e de suas promessas. Suas palavras de fé moldam a realidade espiritual antes que ela se manifeste no mundo natural. E em segundo lugar, ore com confiança. Não se aproxime de Deus com uma oração cheia de dúvidas, como quem pede um favor improvável, sabe? Ore com a certeza de um filho que se aproxima de um pai amoroso e poderoso, que tem prazer em responder. A fé verdadeira se expressa em oração que persiste e espera, mesmo quando não há sinal de mudança imediata. E em terceiro lugar, caminhe por obediência. A fé age. Dê o passo que Deus está te direcionando a dar, mesmo que o caminho à frente pareça incerto. A obediência é a prova de que confiamos mais na direção de Deus do que em nossa própria visão limitada. Que hoje você possa pedir ao Espírito Santo para abrir os seus olhos espirituais. Que você pare de ser limitado pelo que vê e comece a viver pelo que crê. Pois no reino de Deus, aqueles que ousam crer no invisível são os que veem o impossível acontecer. Que o Senhor nos abençoe.
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2: Mari Borges, Não Mais Escravos.

0: Tá aí mais uma linda canção internacional, né? Outra vez, com Um Coração e Luiz Fer. Lindas canções. E fechamos por aqui o nosso Conexão Vida desta segunda-feira. Para todos, muito obrigado aí pela companhia, pela audiência, tá bom? De coração, fico muito feliz aí em receber cada um de vocês. Amanhã, se Deus quiser, encontro marcado aqui em mais uma edição. Fica com Deus, um grande abraço, fica na paz e até lá. Valeu, gente, valeu!
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Me cuestionan por...

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2: Nada se compara ao seu poder. Não há igual a ti, Senhor. Tu és santo, tu és perfeito, poderoso, tu és Deus. Acima de todas as coisas, acima de todas as coisas, todo joelho se dobrará, toda língua confessará que Jesus Cristo é o Senhor.

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2: Pra fechar essa, né?

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Deus, muito boa noite, na paz do Senhor, 18 horas e 3 minutos. Vamos chegando aqui na Parente FM, na Rádio Nossa Voz, para mais um Fé em Ação. Segunda-feira, hoje é segunda-feira, é 10 de agosto de 2025.

0: Viu, prazer reencontrar você através do rádio. Como é que você está? Tudo bem? Juntamente com a família, me dando carona agora. Meu abraço, muito obrigado. Você do táxi lotação, você do Uber, você do carro particular. Meu boa noite, muito obrigado pelo carinho. Obrigado pela audiência. Chegamos hoje com um caminhão carregado de muita informação para você. No Fé em Ação, que vai deixar você bem informado, um programa que deixa você bem informado com a sua participação no 99116-1059. Me conte aí como é que está a sua rua, o seu bairro. Fique à vontade para você mandar sua reclamação ou denúncia aqui no Fé em Ação. Tá bom? Um programa recheado de muitas informações para você. Você que está do outro lado me dando audiência, meu boa noite. Obrigado a você do táxi lotação. Está indo para casa agora no seu carro particular, me dando carona. Meu abraço. Muito obrigado aí pelo carinho, obrigadão mesmo pela audiência ao programa Fé em Ação. Nós vamos com Fé em Ação hoje, que é uma realização da D Brasil. Trabalhos técnicos, irmã Carly Pinto, meu amigo Vini Júnior na Rádio Nossa Voz. Direção de programação, doutor pastor Alexandre de Paula. Direção geral, Jaqueline Parente. Eu sou o pastor Luiz Mário. Senhor da Amizade, conte comigo, sou seu amigo. Você com a gente é o maior presente, porque a audiência vai se conquistando de pouco a pouco. E a gente tem conquistado isso cada dia, através de você que está do outro lado, me dando audiência. Meu boa noite, obrigado. Tá bom? Sem você, jamais eu poderia estar aqui atravessando a ponte todos os dias, porque você é a nossa meta, pensando em você, que a gente procura fazer sempre o melhor, e você é o nosso repórter aí no bairro, mande para nós aí como é que tá agora nesse momento, você que tá no trânsito, como é que tá aí a Brigadeira Eduardo Gomes, como é que tá aí a EA Coelho, como é que está aí a Avenida Venezuela com a Thaís de Teve, como é que tá a Avenida Brasil, vai deixando informado por aí, como é que tá esse momento do pico aí. Tá bom? Tá tudo tranquilo, tudo bem? Se você se deparar com alguma coisa irregular, um acidente, algo que um semáforo que tá com problema, pode ligar para nós, nos ajudando aqui. Você ajuda as outras pessoas também a não ir mais, ter uma rota alternativa para chegar até em casa. Programa Fé em Ação no ar. Vamos aos destaques dos principais temas que movimentaram esta segunda-feira.
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0: Mulher agredida com soco no rosto e ameaçada com faca pelo marido. Meu Deus do céu. Vereadora anuncia que está com câncer. Vereadora é pastora Carla aqui. Tá bom? Nós vamos estar orando por ela. Autônomo é preso após importunar e ameaçar filha de morte. Vamos com esse outro assunto aqui no programa Fé em Ação, programa do povo, que vai você deixar você bem informado. Não sai daí, a gente volta já.
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0: Estamos de volta, 18h06. A você com a gente, meu boa noite. Obrigadão pelo carinho, obrigado pela audiência. O programa Fé em Ação. Olha aqui, quero abraçar você que me dá carona agora. Meu abraço, muito obrigado aí pelo carinho. Obrigadão pela audiência, o programa Fé em Ação. Muito obrigado, irmã Tatiane, tá bom? Muito obrigado, irmã Tatiane, aqui ajudando sempre aqui no programa Fé em Ação. Não, tranquilo, não se preocupe, tá tudo certo. Tá bom? Tudo certíssimo, irmã Tatiane, tudo tranquilo. E você que tá com a gente aí, meu abraço. Tá bom? Nós trabalhamos aqui, a D Brasil Informe. Nós temos hoje culto na sede nacional hoje, a partir das 19h30, tá bom? Hoje com a participação dos conselhos 16 ao 20, 16 é o Silvio Leite 1, Silvio Leite 2, Equatorial 1, Equatorial 2 e Santa Luzia de número 2, é o 17 é João de Barro 1, João de Barro 2, é satélite 1, 2 e 3, alô nosso irmão do satélite número 3, daqui a pouco tem um ônibus passando nessa rota aí, João de Barro 1, João de Barro 2, satélite, satélite 1, satélite 2, satélite 3, um abraço a todos, obrigadão pelo carinho na sede. E o 18, nós temos aí, o 18 nós temos Caimbé 1, Caimbé 2, União 1, 2 e 3, tá bom? Esse é o 18. E o 19, nós temos Caranã, Cavalmé, tá bom? Novos Campos, Jardim Caranã e também o Bom Futuro de número 2. E o 20, nós temos aeroporto, base aérea, Monte das Oliveiras, Bom Futuro 1, Bom Futuro 1 e também cabos e soldados. Esse compõe o setor de número, conselho de número 20. Todos na sede hoje, a partir das 19 horas e 30 minutos. Você, juntamente com a sua família, vamos ouvir mais a palavra do Senhor nesta noite, aprender mais da palavra do Senhor na sede nacional, a partir das 19 horas e 30 minutos, tá bom? Você, juntamente com toda a sua família, tá bom? Um abraço, muito obrigado. Irmão João, não ligue pro meu telefone, você não consegue falar comigo. Ligue pro da rádio, tá bom? Um abraço, irmão João. Muito obrigadão pelo carinho. Obrigadão, meu amigo João do Brigadeiro. Irmão João, pode ligar pro 99116-1059 da rádio, tá bom, irmão João? Um abraço. Quando sair daqui, eu ligo pro senhor, tá, irmão João? Para se ele fazer uma visita, a irmã Silvânia me mandou alguma coisa para me levar pro senhor, mas eu preciso ver qual horário. E o senhor me passou, eu perdi o endereço do irmão João que ele passou. Ele vai me ligar aqui de novo, vou ligar para ele me passar o endereço certinho, tá bom? Para me passar, ver se dá para me passar amanhã na casa dele, tá bom, irmão João? Um abraço, muito obrigado pelo carinho, obrigado pela audiência ao programa Fé em Ação. Nós também, vem aí, tá bom? Vem aí a grande programação acontecer, que, olha, é a corrida, tá bom? O convite especial para você e sua família. 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Alô, pastor Robson. Evangelista Robson, fale comigo aí se a inscrição ainda está aberta ainda. Quem estiver me acompanhando aí, me ajude se ainda está aberto, já fechou as inscrições, tá bom? A gente falar pro povo, tá bom? O povo quer saber, as inscrições estão abertas ainda. Irmão Evangelista Robson, entre em contato comigo, pode entrar no ar aqui no 99116-1059, fale para o povo aí da grande corrida, que vai ser dia 22, tá bom? 22, a corrida dos 111 anos da AD Brasil. Fica ligando pro meu celular, né? Obrigado. Um abraço, obrigado a você pelo carinho, obrigado a você pela audiência. 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Atenda o irmão João aqui para mim, por favor, irmão. Porque eu não conselho, ele não está entendendo. Aí ele deu para ligar para o da rádio aí, tá bom? Um abraço, muito obrigado a você pelo carinho. Obrigado a você pela audiência ao programa Fé em Ação, programa do povo, tá bom? Programa do povo, tá certo? Você que está comigo. 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Vem ação, boa noite, o povo fala, irmão João, paz do Senhor.
2: Paz do Senhor, pai.
0: Como é que você está, irmão João?
2: Eu estou bem, eu estou esperando algumas pessoas que se comprometeram comigo, eu estou esperando sentado aqui em pé, aqui na cadeira.
0: Vamos lá, eu hoje eu não tenho problema.
2: A irmã Tatiana, cadê ela? Sumiu?
0: Quem?
2: A irmã Tatiana disse que vinha no sábado aqui, estou esperando até hoje.
0: Eu não sei quem é, irmão. Foi alguma pessoa que ligou pro senhor, né?
2: Bom, só teve um irmão que veio trazer feijão, um frango, café, arrozinho aqui pra mim.
0: Eita,
2: irmão, glória. Vitor, lá do Bela Vista.
0: Ó, o irmão Nivaldo, né?
2: Isso.
0: Tá bom, irmão João, eu vou... O senhor me pode passar... Baixa o volume do seu rádio aí. O senhor pode me passar o endereço certinho de novo para eu poder ir aí com o senhor, que eu não anotei. Eu vou anotar agora. É rua o quê? Baixa o volume do rádio aí, irmão João. Me dê o endereço seu certinho aí, por gentileza. Bom João.
3: Alô.
0: Você tá me ouvindo?
3: Tô.
0: Me passa o endereço aí da sua rua aí para me anotar direitinho aqui.
2: É aqui no Brigadeiro, Avenida. Meu Deus. A irmã Carla Pinto não anotou o endereço, não?
0: Não, naquele dia não foi anotado, não. Acho que nós se perdemos aqui. Avenida. Como é o nome da avenida?
2: Ah, meu Deus, agora não deu pra mim.
0: Daqui, irmão João, quando eu sair daqui, eu ligo pro senhor, tá bom? Aí eu converso com o senhor melhor. Tá bom, meu amigão? Daqui a pouco eu volto a conversar com o irmão João. Quando eu sair daqui, eu vou pegar o endereço certinho, tá bom? O irmão João aí, pra ele... Tá bom? Um abraço, irmão João. 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Muito obrigado pelo carinho, obrigado pela audiência. Comigo, tá bom? Aí, comigo está comigo na audiência, meu amigo, é meu amigo Aliel, um abração, muito obrigado, pastor Léo Sampadilha me dando carona, comigo também na audiência, meu amigo pastor Iraneu, missionária Darlete, missionária Jandira, meu amigo Davi da Briosa Polícia Militar, comigo na audiência também é o evangelista, tá bom, um abraço, muito obrigado aí pelo carinho. Muito obrigado aí pela Evangelista Nascimento, da Max Domen. Muito obrigado. Tá me dando carona agora, tá bom? 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Um abraço, meu amigo Evangelista Nascimento. Obrigadão pelo carinho. Obrigado pela audiência, o programa Fé em Ação. 18 horas e 17 minutos, tá bom? Hoje tem culto na sede nacional. Você juntamente com toda a sua família, você é o nosso convidado todo especial para o grande culto logo mais. 18 e 17, tá bom? Nós vamos já de notícias por aqui. Motorista embriagada, que matou a corredora. Corredor atropelado é condenado a 7 anos de prisão em Roraima. É, meu amigo, o negócio tem que ser assim mesmo, tá bom? Motorista embriagado que matou o corredor atropelado é condenada a mais de 7 anos de prisão em Roraima. A propagandista médica Julie Gabriele Pessoa Mota, de 27 anos, foi condenada a 7 anos e 6 meses e 26 dias de prisão pela morte do atleta José Francisco Gomes, conhecido como Ferrinho. Ele foi atropelado enquanto corria na região do Boitento, em Boa Vista, em março de 2025. A sentença, o qual o Jornal da Capital teve acesso desta segunda-feira, 10, foi assinada pelo juiz Jaime Plá Pujades de Vila, da terceira vara criminal de Boa Vista, no dia 3 de agosto. Ela pode recorrer à sentença em liberdade. O acidente aconteceu no dia 29 de março, na região do Boitento, enquanto Ferrinho e outros atletas do grupo Runes, meu Deus, quando eles corriam, eles treinavam na estrada. A esposa dele e outras duas pessoas de 43 e 38 anos também ficaram feridos. E a motorista estava embriagada no momento do acidente. O júri chegou a dizer que não daria em nada e aguardaria o pagamento da fiança para ser liberada. Ela foi presa após o acidente, tá bom? Vem a São, boa noite, irmão João. Oi, irmão João.
2: É Capitão Clóvis, número 163.
0: Capitão Clóvis?
2: 163,
0: né?
2: Academia aqui.
0: Tá bom, vai faltar uma notada aqui. Muito obrigado, irmão João.
2: Tá bom, valeu.
0: Um abraço, irmão João, muito obrigado. Irmã Cátia, se não me passe aí, que agora eu vou notar aqui, tá bom? O Nivaldão, boa noite. Nivaldão do Bela Vista. O homem recebeu a torta lá do irmão Reinaldo. O irmão Reinaldo me mandou a foto aí, tá bom? Um abraço, irmão Nivaldo. Brigadão pelo carinho. Brigadão pela audiência. O programa Fé em Ação. Olha, a pena deverá ser cumprida em regime inicial semiaberto. A justiça também suspendeu a Carteira Nacional de Habilitação, a CNH, em julho por 2 anos. 4 meses e 22 dias. Ela foi condenada por 3 crimes. Homicídio culposo sob influência de álcool pela morte de Ferrinho. Lesão corporal culposa grave sob influência de álcool pelas vítimas que sofreram fraturas e precisaram, tá bom, de cirurgias. Lesão corporal culposa leve pela agressão sofrida pela esposa de Ferrinho. Ela foi absolvida da acusação de omissão de socorro. O juiz considerou que ela ficou comprovada a intenção de abandonar as vítimas, já que ela permaneceu no local e foi mantida dentro do veículo por agente de segurança. G1 Roraima, a nossa fonte, tá bom? Um abraço, muito obrigado. Aí, olha, é uma coisa que a gente pensa, que a gente tem que começar essa lei de dirigir embriagado, ela tem que ser mais rígida desse país. Porque enquanto não fosse a semana agora, ontem, um também matou outro ali no caminho do Alto Alegre, na estrada do Alto Alegre, também embriagado. O que se vê, irmã Carla, é pessoas constantemente alcoolizadas na volante. E atropela, mata. Eu vi pessoa que era matou outra ali de moto na Marama de Mera de contramão. Um guarda municipal, me parece. E o que aconteceu? Quem perdeu a vida foi o rapaz. Muitas vezes a gente diz assim, vamos ter cuidado no trânsito, mas o outro que está dirigindo no lado oposto, ele vem com cuidado? Ele enche a cara de cachaça nos bares por aí e sai passando por cima de todo mundo e ainda tem uma fala semelhante dessa senhora, que diz que não ia dar em nada, só apenas ia pagar a fiança e ir embora. Eu conheço outro casal também, que é o irmão nosso lá da congregação Cabos e Soldados. Ele e a esposa dele que foram acidentados. Nesse aqui que aconteceu. Então, o que a gente pede é que com as autoridades, que futuramente se crie uma lei mais rígida desse país. Para quê? Não, meu amigo, quem bebe não pode estar dirigindo. Quem bebe não pode estar dirigindo. Mas mata, fica livre, perde. É uma carteira de habilidade. Desculpa eu falar, o magistrado, o juiz. Mas, meu amigo, uma pessoa dessa tinha que perder a carteira definitiva. Não tinha que ter mais habilitação. Daqui a 2 anos, está com a carteira de novo, vai fazer a mesma coisa. Não tinha que autorizar mais andar de habilitação. É como, eu não sou a favor de pena de morte, mas sou a favor de prisão perpétua. Só sai de lá, um abraço. Não mata, mas também fica lá. Reconhecer porque está preso. Ainda semi-aberto. O Ferrinho, de uma história, um empresário, deixou aí uma vida tão jovem ainda. Não estava envolvido em bebidas nenhuma. Estava feno, se preparando para uma competição que ele gostava de correr. E de repente, ele é surpreendido por alguém que enche a cara e sai dirigindo pela rua. E ainda é uma médica, a doutora. 99116-1059, pode falar comigo no programa. Você pode opinar comigo no programa. Vereadora, anuncia que está com câncer. Meu Deus. Nós vamos estar orando pela vereadora. A vereadora pastora Carla Messias, progressista. Procuradora da Mulher da Câmara Municipal de Boa Vista. Recebeu um diagnóstico de câncer de mama. Em entrevista à imprensa nesta segunda-feira, dia 10, ela contou que descobriu um pequeno nódulo na mama direita após adiar por 3 anos a realização de uma mamografia. Segundo a vereadora, ela percebeu o nódulo há 4 meses, mas acabou postergando a investigação. Assim, após realizar os exames, uma biópsia confirmou o diagnóstico. Ela fala que ela realmente protagonizou o exame. Também, a partir de agora, a maior missão é encorajar as mulheres que puderam fazê-lo. Não deixe de fazer. Carla afirma que o diagnóstico ocorreu em fase inicial, por isso, recebeu indicação médica para realizar uma cirurgia conservadora, com retirada do nódulo, seguida de radioterapia. Ela embarca amanhã, terça-feira, para São Paulo, onde dará continuidade à investigação e iniciará um tratamento. Conforme explicou, a demora na realização dos exames e consulta em Roraima pesou na decisão de buscar atendimento fora do estado. A vereadora disse ainda que neste momento não prevê afastamento do mandato, segundo ela. O procedimento será rápido e permitirá que continue exercendo as atividades na Câmara. Apesar do impacto inicial, Carla afirmou que enfrenta o diagnóstico com fé e tranquilidade. Ela contou que chorou ao receber a notícia, mas disse ter encontrado rapidamente forças para encarar o tratamento. A parlamentar também relacionou a experiência pessoal e atuação que já desenvolvem em defesa das mulheres. Agora, pretende ampliar essa situação para combater políticas públicas que oferecem atendimento médico, psicológico e familiar às pacientes. Para Carla, o diagnóstico reforça a necessidade de reduzir o tempo de espera entre descoberta da doença e o início do tratamento. Procuradora da Mulher afirmou ainda que pretende usar a experiência para incentivar outras mulheres a realizar exames preventivos e procurar o atendimento diante de qualquer alteração. A vereadora disse que a família também tem enfrentado um momento com fé e confiança. Para ela, a experiência deve servir ainda como testemunho para as outras pessoas que passam por situações semelhantes. Carla confirmou que pretende retornar ao trabalho e dar continuidade aos projetos voltados às mulheres após o tratamento. Além disso, diz que enxergar um diagnóstico como parte de uma missão maior. Fúria de Boa Vista, a nossa fonte. Força, vereadora, conte com as nossas orações. Tá bom? Vereadora, pastora Carla, tá bom que nós vamos estar orando também, apresentando em nossas orações. E você do outro lado está me acompanhando, também ore. Esse é o momento. E as mulheres que não têm esse costume, é bom. Essa cultura de sempre estar fazendo exames, tá bom? E a mulher é cuidadosa e não acontece isso. E os homens? Que só vai no médico quando já não aguenta mais. 9:16, 10:59, 18:28. É obra de galeria de concreto no Igarapé Santa Cecília está parada há mais de 30 dias. Denit prevê retomada em agosto. Talvez seja o fim de agosto. Chamo já já o apoio e a gente volta.
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0: Estamos de volta, 18:31, 18:31. A você com a gente, meu boa noite, muito obrigado pelo carinho, obrigado pela audiência. Logo mais, a partir das 19h30, culto da sede nacional, culto de oração, de ensinamento da palavra. Nós temos hoje toda a liderança. Alô, senhores líderes, pastores, missionários, diaconisas, todo na sede a partir das 19h30, grande culto de oração. Tem pregador hoje? Tem. Nosso pastor está convidando você, sua família. Palavra é para todos nós aprendermos mais da palavra do Senhor, nosso Deus, sede nacional, a partir das 19h30. Olha, a obra da galeria de concreto no Igarapé do Santa Cecília está parada há mais de 30 dias. O DENIT prevê tomada em agosto. Moradores que utilizam a passagem sobre o Igarapé Santa Cecília na região do Cantar, em Boa Vista, reclamaram do Cantar, reclamam da paralisação das obras e a substituição de uma antiga ponte de madeira por uma galeria de concreto. Segundo relatos enviados à reportagem, os serviços estão parados há mais de 30 dias. A situação tem provocado transtornos para quem precisa passar pelo trecho. A investigação integra o contato da manutenção do lote 2 da BR-432RR, que teve a ordem de serviço emitida pelo Departamento Nacional de Infraestrutura e Transporte, DENIT, a 18 de março de 2026. Conforme o órgão, a previsão inicial irá iniciar os trabalhos na primeira semana de abril, concluiu a intervenção até 60 dias. O morador relatou a passagem ficou estreita durante a execução dos serviços, dificulta principalmente a circulação de veículos maiores. Muitas vezes só passam um carro. Se um caminhão, você tem que esperar o outro lado. É uma amolação muito grande, relatou. Além das condições do tráfego, os moradores também questionam a ausência de informações mais detalhadas do local sobre o cronograma da obra. Questionado pela reportagem sobre a paralisação, o DENIT confirmou que os serviços estão interrompidos há mais de 30 dias. Segundo o órgão, a obra chegou à fase final de execução do aterro, quanto ao período chuvoso se intensificou. De acordo com o departamento, a interrupção foi necessária para preservar a qualidade técnica de intervenção e garantir durabilidade e a segurança dos serviços realizados. O DENIT explicou ainda que a execução da galeria apresenta complexidade, porque é necessário manter o tráfego durante os trabalhos. Por isso, as condições climáticas também interferiram no andamento do serviço. A previsão informada pelo DENIT é de que os trabalhos sejam retomados na segunda quinzena de agosto, desde que as condições climáticas sejam favoráveis. Daqui para frente, meu amigo, isso é só desse jeito aí. Após a retomada, o órgão estima que a conclusão do serviço ocorre em aproximadamente 30 dias. A liberação total das passagens que deve acontecer após o término dessa etapa. Com isso, o caso o cronograma seja mantido, a intervenção poderá ser concluída ainda em setembro. Sobre as reclamações dos moradores em relação às condições de passagem, o DENIT informou que as medidas necessárias para garantir a trafegabilidade e a segurança dos usuários já foram adotadas. Segundo o departamento, embora existam restrições operacionais decorrentes da execução da obra, o trecho permanece em condições adequadas de tráfego, até devidamente sinalizado. O órgão não informou, entretanto, a adoção das novas medidas provisórias para ampliar a circulação de veículos enquanto a obra não concluída. Outro ponto questionado pelos moradores é a falta de datas do início e término da placa, na placa instalada no local. Segundo o DENIT, a substituição da ponte de madeira por uma galeria de concreto não possui um contrato específico para essa intervenção. O serviço faz parte do contrato de manutenção do lote 2 da BR-432 Roraima. Por esse motivo, conforme o departamento, a placa instalada no trecho não é obrigatória. Foi colocada apenas para informar a população sobre os serviços realizados, sem necessidade de apresentar data específica para o início da conclusão. Enquanto a obra não é retomada, os moradores continuam utilizando a passagem como restrição provocada pela intervenção. A expectativa é de que os serviços sejam retomados na segunda quinzena de agosto, conforme a previsão apresentada pelo DENIT, concluídos em aproximadamente 30 dias após o reinício. Folha de Boa Vista, a nossa fonte. Feiação, boa noite, o povo fala, é o povo falando, irmão Ronildo. Cadê o Ronildo? Fala, Ronildão.
8: Paz do Senhor, pastor.
0: Paz do Senhor, irmão Ronildo, tá tudo bem?
8: Tudo bem, graças a Deus, aí na família. Fala com o time, pastor, acho que a casa caiu, ó.
0: Oi?
8: Tá tudo bem, graças a Deus. Agora com o meu time aí, parece que a casa caiu.
0: É?
8: Mas parece que é candidato a sério rebaixamento, ó.
0: Não, eu não tô falando nada isso pra vocês, que você pode achar que eu sou contra, mas é um candidato bem forte, viu?
8: Pois é, pastor. Rapaz, o cara contrata jogador e não quer colocar pra jogar.
0: Ah, é? Cair. Mas é assim mesmo, Ronildo. Na segunda divisão é bom porque pode ser até campeão lá, né? Não, Ronildo?
8: Ei, pastor. Larga a mamadeira, pastor.
0: Ronildo, que é isso, Ronildo? Ronildo, me dê um pouquinho desse leite da sua mamadeira aí, meu amigo. Como é que pode? Você que é meu amigo. Ei, Maurício, vamos lá no irmão João, Maurício, amanhã.
8: Conseguiram falar com ele, pastor?
0: Consegui, mas eu tô com o endereço dele, vamos lá passar com ele.
8: O senhor vai lá que horas amanhã?
0: Eu te ligo, tá? Eu vou pegar teu número aqui e vou ligar pra ti, tá bom?
8: Tá bom, tá legal então.
0: Pra gente ir lá com ele, porque o irmão foi lá com ele, levou algumas coisas, o Nivaldo. Eu vou ver se eu também levo algumas coisas pra ele lá. O Nivaldo foi lá com ele, tá bom?
8: Tá legal.
0: Então tudo bem, meu amigo. Forte abraço aí, viu? Ronildo Latação me dando audiência. 18 horas e 38 minutos. O povo participando no 99116-1059. Opinando comigo daqui a pouco. Tem culto na sede nacional. Você é com a gente, é um bem presente que eu tenho. Tá bom? Olha, eu tenho notícia que uma mulher é agredida com um soco no rosto e é ameaçada com faca pelo marido. Rapaz, que é isso? O que está acontecendo nesse mundo que estamos vivendo? Criança e mulher têm sofrido, viu? Açougueiro VAS de 30 anos foi detido após agredir e ameaçar com a faca a esposa FAS de 36 anos. O caso ocorreu durante uma discussão. Aonde? Aonde? Num bar. Num bar. Nunca acontece isso em outro local, né? Não é verdade? Só num bar. Meu amigo, você tem uma família, tem uma esposa, tem filho, esqueça a bar de mão, amado. Esqueça a barra, porque os maiores problemas acontecem dentro de casa. E essa luta, dentro de um bar, tá bom? Ocorreu aonde? Num bar. A discussão num bar, na Avenida Cabo José Tabira de Alencar, no bairro Caranã, domingo. Além de estar com a família em casa, descansando, com os filhos, no dia do pai, vai beber juntamente com a mulher num bar. Epa, meu Deus! Os policiais militares do 1º Batalhão da Polícia Militar foram acionados para atender a ocorrência de violência doméstica no local. De acordo com o relato da vítima, ela estava no estabelecimento com a filha de colo quando o homem chegou irritado. O homem chegou bravo, armado com a faca e proferindo xingamento. Em seguida, o agressor deu um soco no rosto da mulher e tentou atacá-lo de faca. O cara estava violento, mas foi contido por frequentadores do bar. Antes da polícia ser acionada por populares, o homem ainda cravou a faca na parede para intimidar. Só eu que sou é macho, sou é valente, menino. Aí quando a polícia chegou, vamos ver como é que a polícia chegou, se ele pegou a faca de novo. A mulher foi conduzida à delegacia especializada do atendimento à mulher na unidade policial. No entanto, ela optou por desistir. Ela optou para quê? Desistir de representar criminalmente quanto agressor. Essa semana passada eu li uma matéria dessa. Que o agressor bateu na mulher, foi parar no Cosme Silva, assistente social foi conversar com ela, ligou para a polícia. A resposta dela disse, eu quero ser atendida. Eu não chamei polícia aqui. A outra agora também quase morre porque o cabra estava com a faca. Será que vai esperar morrer? Vou tirar. Aí o agressor continua de novo. Aí vai dizer, olha, a partir de agora a coisa vai mudar. A partir de agora... Eu me arrependo de fazer isso. Aí quando enche a cara de novo, aí, meu amigo, se prepare. Porque agora você não representou. Porque muitas mulheres morrem, Mancalho. É por esse motivo. Porque ela não quer denunciar, tem filho, não quer separar, quer lutar, vem lutando. Isso não é a primeira vez que acontece. E agora já foi num bar. 18 horas e 42 minutos. É lamentável isso. E ela retirou. Ela optou por desistir de representar criminalmente quanto agressor. Por isso que muitas mulheres estão sofrendo. Não tem coragem de falar. 99116-1059. Vamos lá. Meu amigo, evangelista Jean, paz do Senhor, pastor. Diante dos fatos, só Jesus na causa. É verdade, irmão. Só Jesus. Se não tem Jesus... Irmão Jean, não funciona o evangelismo Jean de maneira alguma. A gente fica pensando, se todo esse povo tomasse uma decisão, todos eles colocassem Jesus como prioridade da sua vida, a coisa totalmente mudaria. Não é verdade, irmão? Mudaria, porque agora não tinha mais essa briga, não tinha mais essas confusões, não tinha faca, não tinha... Tudo esquecia. Mas seguir Jesus não é fácil. Alguém disse que ele seguia Jesus, mas ele tinha que enterrar os mortos primeiro. Entendeu? Olha, eu quero seguir. Vem, segue. Eu não posso ir não, porque ainda tem alguém para fazer. Tem que sepultar meu pai e tal. Aí tal, e assim, um monte de gente aí que quer morar no céu, mas não quer seguir Jesus. Vem morar no céu, não é assim não. Morar no céu é uma luta grande. A Bíblia diz que a salvação é por esforço. Isso é bíblico. É por esforço. E ainda é pela misericórdia do Senhor. Pela graça. Porque senão a gente não seria salvo. Nós somos pecadores, mas a gente está lutando a cada dia. E quem nem luta? E quem nem luta, né, evangelista? Não está nem lutando. 18 horas e 44 minutos, já estou indo embora, eu tenho culto hoje, tá bom? Amanhã a gente volta, a partir da manhã, hoje não tive pela parte da manhã, porque a irmã, tá bom, não deu certo para a gente chegar hoje no programa, tinha algumas coisas para resolver, particular, mas amanhã, nós estamos aqui com o programa Bola e Manchete, a partir das 7 da manhã, aqui meu amigo Rogério ainda está viajando, mas semana que vai vir ele já está aqui, nós vamos estar cobrindo essa ausência do Rogério, tá bom? Mas amanhã a gente está aqui a partir das 7, e a partir das 18 horas estamos aqui com o programa Fé em Ação. Agradecendo a você pelo carinho, agradecendo a você pela audiência e fazendo o convite para amanhã, a partir das 18 horas aqui no Fé em Ação. Sempre agradecendo a você e dizendo que juntos somos mais fortes. Uma ótima noite, um Deus na frente, a vitória é certa. Apareceu o que o Nivaldão falou aí. Diz aí, Nivaldão. A dele quer falar aqui, quantos minutos é o Nivaldo aqui? Fala, Nivaldo, para não passar em branco. Tá bom? Mas o Nivaldo vai falar comigo aqui. Fala, Nivaldo.
9: Boa noite, pastor. Quero agradecer pela torta, né? Lá do irmão Reinaldo, da panificadora, né? Lá que eu fui buscar sábado, né? Quero agradecer, né? Muito obrigado mesmo, irmão. Obrigado mesmo. E que Deus continue abençoando a sua panificadora, que Deus mande muitas e muitos mais clientes para a sua panificadora. Porque o bolo e os salgados lá é de boa qualidade, viu? Eu lhe digo, porque eu de manhã também eu fiz um lanche. Antes de eu pegar minha torta, antes de eu me apresentar lá, eu comi lá um salgado lá, um salgado e um suco lá.
0: Epa!
9: Tá? Tenho que só agradecer. Obrigado. Que é o Nivaldão aqui do Bela Vista, pastor.
0: Valeu, Nivaldão. Forte abraço. Boa noite a todos. Com Deus da frente, a vitória certa para o Senhor. Vamos ao culto.
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10: Sai da tua terra, da tua parentela, para a terra que eu te mostrarei. Farei de ti uma grande nação.

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1: Quando meu coração se afligiu, como resposta para minha alma, Deus me deu esta canção dizendo: levanta e vai, porque o que eu tenho para a tua vida é um tempo novo.

Deus está te convidando através desta canção para viver um tempo novo. Um tempo novo na tua casa, um tempo novo na tua família, um tempo novo em tudo aquilo que você sonhou. Eu profetizo sobre a tua vida um tempo novo.

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Alleluia.

0: Se é pro Senhor, é mais forte, mais forte, mais forte.
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